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6: Tadeu Matias.
7: O rádio foi muito importante para mim em vários aspectos, porque quando eu era criança eu tocava muito samba na rádio, em todo o Brasil eu creio, né? 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Eu acho que a minha música não, ela foge do purismo para ser uma música totalmente híbrida. 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

0: Voltamos, playlist 106,7 aqui na FURG FM. Música que conversa com você continua rolando. Bora lá!
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Até a próxima com mais sons que tocam a alma. 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

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Isso é Luiz Melodia. Vamos lá.

0: Respira fundo que a playlist 106,7 já volta com mais músicas para sua alma. 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
10: Douglas Lora, instrumentista e compositor paulista.
11: E eu também era fissurado no rádio, eu escutava. 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
0: 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A gente volta já com mais música que fala sua língua. Fica aí.

Chegamos ao fim da playlist 106,7. Obrigado pela companhia. Segue aí curtindo a programação da FURG FM, a rádio que toca o que você sente.

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a gente pudesse voltar no tempo só pela música. Bem-vindo ao Rebobina na FURG FM 106,7. 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
4: Enrico de Micheli, cantor e compositor paraense.
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0: cada música dessas conta uma história, né? E a nossa história musical continua logo mais. Aguarda aí que o Rebobina já volta com mais 4 décadas de puro som. 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
0: E a viagem continua, o Rebobina tá de volta na Furg FM 106,7 com mais músicas que fizeram história. Aquele som que tocava no rádio, você não desligava por nada? Tá tudo aqui, agora!

0: Curtindo essa volta ao passado? Então segura que tem muito mais vindo por aí. Daqui a pouco a gente retoma com mais hits que marcaram gerações. 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

0: e a viagem no tempo continua. Mas antes, a gente faz uma paradinha rápida. Fica aí que já já o Rebobina tá de volta aqui na FURG FM 106,7. Mais clássicos, mais nostalgia, mais música boa te esperando.
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10: Nelsinho Serra, cavaquinista e compositor brasiliense.
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0: Opa, chegou quem faltava. Que bom ter você de volta aqui no Rebobina. A gente continua essa jornada musical pelos clássicos que marcaram a época. 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

0: memórias já voltaram até agora. E olha que ainda tem muita música boa guardada aqui pra ti. Respira, relembra que já já volto rebobina. 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
11: Paulo Matricó.
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0: 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Então volta pra cá que o Rebobina continua. Mais clássicos, mais momentos, mais aquela trilha sonora da sua vida. Segue com a gente na Furg FM 106,7.

0: aí, a nostalgia tá boa? Pois pode ter certeza, vem muito mais por aí. Daqui a pouquinho a gente já retoma essa jornada pelos clássicos que nunca saem de moda. Rebobina logo mais aqui na FURG FM. 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
0: E a emoção continua aqui no Rebobina. Cada música uma lembrança, cada refrão um sorriso. 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
10: Amor será dar de presente um ao outro a própria solidão? Pois é a coisa mais última que se pode dar de si. Mas há a vida, que é para ser intensamente vivida. Há o amor, que tem que ser vivido até a última gota, sem nenhum medo. Não mata. Clarice Lispector.
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13: Pedrinho Cavalero, cantor e compositor paraense.
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10: João Paulo Albertin, instrumentista e compositor pernambucano.
11: Rapaz, eu acho super importante o rádio na vida de qualquer músico, assim, porque ele serve como referência para a gente conhecer novos artistas, novos grupos. 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Foi super importante para mim essa minha formação.
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0: E voltamos! Rebobina tá no ar aqui na FURG FM 106,7. A máquina do tempo musical tá ligada e pronta pra continuar essa viagem. Prepara o play da memória, que lá vem mais hits.

0: e a viagem no tempo continua. Mas antes, a gente faz uma paradinha rápida. Fica aí que já já o Rebobina tá de volta aqui na FURG FM 106,7. Mais clássicos, mais nostalgia, mais música boa te esperando.
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0: Opa, chegou quem faltava. Que bom ter você de volta aqui no Rebobina. A gente continua essa jornada musical pelos clássicos que marcaram a época. 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

0: Uau, que pedrada musical, hein? Mas calma, o Rebobina não para por aqui não. A gente já volta com mais pop, mais rock e aquela nostalgia gostosa. Fica ligado na FURG FM 106,7.
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0: dia, Rio Grande. Bom dia, FURG. Já estamos no ar com o programa Primeira Página, abrindo o dia para o seu conhecimento. 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A entrevista do dia vai ser com o bando Coraiana, forró aqui nos estúdios.
1: Entrevista entre aspas, né? Porque a gente vai querer música, a gente vai querer bailar forró hoje, né?
0: Então, o bando Coraiana vai estar conosco aqui, Ariel de Souza Ferreira e Gustavo Baila Martinez. O cara tem nome, o cara tem até nome musical, música Baila,
1: musical,
0: né?
1: Musical, vê se...
0: É um nome dançante, digamos assim. No violão e voz, a Zabumba.
1: Zabumba. É, hoje a gente não vai ter a presença do sanfoneiro, né? Porque ele tá no trabalho, não conseguiu liberação, mas vamos marcar outros encontros aí na sexta-feira.
0: Com certeza.
1: Com a banda, hoje a gente vai...
0: Bom dia, Raquel Ávila, tudo tranquilo?
1: Bom dia, tudo tranquilo. Chegando com o mate?
0: Vamos então, começando do nosso programa, né? Como de costume, já está sendo de costume, né? O nosso primeiro, nosso primeiro quadro, né? Digamos assim, vai ser aí o Cevando Mate. E a gente tá dando um tempinho pro nosso querido Everton Porciúncula baixar mais músicas lá pra gente colocar no nosso quadro. Ó, chegando ele aí, Cevando Mate. Então, segura o som, porque tá rodando aí Milonga para as Missões.

0: Voltamos depois aí de Milonga para as Missões com o Renato Borghetti. Que baita milonga, tia.
1: Bom dia, Everton. Uma produção maravilhosa, né? Bom dia a todos, todas. É um prazer estar aqui com vocês, né? Acharam que ia dizer aquela palavra? Não vou dizer.
0: Bom dia aos nossos queridos ouvintes, né? Já que o Everton não vai falar, falo eu, né? Para todos os nossos queridos ouvintes, aí o pessoal da Guarda, que tá sempre nos recebendo aí. Hoje, quem está ali é o Marcones, né? O cara que é xará daquele que inventou o rádio, né? Então a gente vai transmitindo através das ondas da FURG FM nesta manhã, que não está gelada, né, Everton?
1: Muito pelo contrário, tá quentinho até, né?
0: Tá quentinho, né?
1: Mas aí, imagina o que que deve vir por aí, né? Em Santa Maria já deu destelhamento, né?
0: É, a gente já tá com algumas. Em Santa Vitória do Palmar ontem teve chuva de granizo, né? Também. Então a gente vai ficar alerta aí ao tempo, né? Porque a gente vai estar passando informações daqui a pouco mais sobre a temperatura e também as condições do tempo para hoje, nesta sexta-feira, né? Que hoje sextou. Olha, Raquel, já tá sorvendo mate ali, tia.
1: Já roncou, né? Então já podemos passar a cuia. Pode ser que ela me dê um.
0: Pode ser que hoje ela passe a cuia, né, Everton? Bueno, seguindo o programa, primeira página aí das 7 horas até as 8h30, paralelo 30 das 9h30 até as 11 horas e o FM Café do meio-dia às 14 horas. Acontecimentos do dia: a seleção brasileira conquista a Copa do Mundo em 1994.
2: É verdade,
0: que saudade. Que saudade daquele tetracampeonato.
2: Eu até botei, né, pra ver se vinha o saudosismo.
0: É, assim, aquele tetracampeonato. A gente não falou em Copa do Mundo
2: ontem. Não,
0: ontem,
2: deu,
0: né?
2: Tempo.
0: Não deu tempo, podemos ontem foi corrido hoje. Troço, mas os irmãos estão lá na final já, né?
1: Na final, e amanhã, né, tem grande jogo também, né, França e Inglaterra aí disputando o terceiro lugar, que com certeza essa seria a final que muita gente estava sonhando, né?
0: É, mas a
1: mas final... os hermanos e os espanhóis acabaram passando e vencendo suas batalhas, e literalmente batalhas, não tanto a Espanha quanto junto à França, né, que a Espanha foi um pouco mais tranquila, até porque eu acho que baixou o Brasil na França. Eu acho que baixou o salto alto,
2: a síndrome
1: do salto alto. Então eles chegaram lá achando que podiam ganhar a qualquer momento e acabaram perdendo. Diferentemente do outro jogo, né? A Inglaterra e Argentina
0: foi, né, uma peleia.
1: Me lembrou muito o meu time, né? O Internacional. O que que a Inglaterra fez? Fez um gol e se acadelou, né? Botou os 11 homens atrás da linha da bola e a Argentina foi, que é aquela velha máxima, né? Água mole em pedra dura, tanto bate até que
0: fura. Ou senão aquela, né, que diz assim, que não faz toma, né? E aí, a Argentina tem uma grande diferença, que é Lionel Messi, né?
1: Ele não precisa fazer o gol,
0: o
1: né?
0: Homem é um
1: gênio. Mas ele bota...
2: estar em campo, né?
1: Ele bota a bola na cabeça, no pé do colega, que fica fácil pra qualquer um jogar
0: o
1: assim.
0: O cara é um crânio. Bueno, vamos seguindo aqui o nosso programa, né? A gente tá dando aí o que aconteceu no dia de hoje, há décadas atrás, né? Pra quem não sabe, hoje é o dia da proteção às florestas e também o dia do submarinista. Então o cara que é submarino é um submarinista.
1: Pô, isso é cultura, né?
2: Na Marinha tem muitos, né?
1: Dia mundial do emoji.
2: Isso aí eu contei pros adolescentes, né, que nos escutam, né? Eu falei pra minha filha ontem, amanhã é dia do emoji.
1: Amanhã é dia do emoji.
2: E sabe o que a gente lembrou? Cara. A gente tava lembrando, o meu pai falou assim, filha, o que que é dois pontos e um P? Porque quando não tinha emoji, não sei se vocês lembram, a gente botava os dois pontos e parênteses, que era carinha de feliz.
1: Eu não consegui descobrir nada daquilo até hoje.
2: Não descobriu? Tá. Era quase um emoji, foi ali que criou o emoji ali.
1: Eu prefiro falar, botar a palavra completa com acento.
2: Não é a palavra.
1: É a carinha
2: de feliz, por
1: eu
2: exemplo.
1: Eu sei que é o sorriso, que era o parênteses.
2: Dois pontos e um parênteses.
1: Mas assim, ó, eu nunca consegui usar, seja lá qual for o tipo de rede, botar palavras abreviadas. Não consigo.
0: Eu fui
1: alfabetizado às pressas.
2: É que eu acho que são gerações, né? Hoje as gerações estão muito mais rápidas, elas querem escrever mais rápido hoje. Só falam, né? Nem teclam mais. E quando teclam
0: Não, tudo eles só tudo. Teclam, eles não falam mais, é o contrário.
2: Falam mais, mas não.
1: Outra coisa que me deixa muito nervoso é passar mensagem por áudio. Me deixa nervoso.
2: Ah, eu adoro. Tá?
1: Cara, eu fiquei assim, ó, pô, cara, aquilo ali primeiro.
2: É que nem sempre tu vai ter o lugar.
1: Cara, não
2: pra
1: pode
2: escutar,
1: ouvir,
2: né?
1: Em qualquer lugar. Tá? E cara, tá com, quer falar comigo? Me liga.
2: É.
1: Me liga.
2: Ou
1: é
2: se vai mandar
1: assim.
2: Em áudio, às vezes eu tenho
1: hoje,
2: feito assim,
1: sabe
2: ó,
1: que
2: posso
1: assim, ó,
2: mandar um áudio?
1: Sabe que eu tô com um problema assim, esse negócio? Me liga. Eu não tô conseguindo mais atender telefone.
0: Tá ficando velho, Everton.
1: Não, eu não tô. Eu cara, assim,
2: atendo pros números que eu tenho.
1: Cara,
2: salvo.
1: Porque, cara, é banco me oferecendo empréstimo, spam. É operadora assim, me oferecendo plano. Cara, eu não consigo atender.
2: Não,
1: assim,
2: a gente não usa mais telefone
1: cara,
2: pra falar, né?
1: Me liga, se não tá na minha agenda, cara, não fica nervoso. Eu não vou atender, tá? Mas se tu me ligou e eu não te atendi, me passe uma mensagem que eu
0: telefone de fora. Telefone de fora eu não atendo mais.
1: Não, mas eles já
0: é só operador, é banco, é.
1: Mas eles estão usando números locais.
0: É. Ou senão, quando eles dizem assim: alô, alô, é fulano de tal, tu já sabe que o cara vai te oferecer alguma coisa, já desliga o telefone na hora. Já desligo na hora. Bueno, seguindo aqui o nosso programa, né? A gente já fez todas as reclamações possíveis e impossíveis.
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0: Então, tá dado o nosso recado aí. A gente também vai lembrando aí o encontro de cheveteiros no dia 26 do 7,
2: também,
0: né?
2: Pra que não esquecer.
0: Então, a gurizada que tem aquele chevetão e que ainda não tirou da garagem. Vamos tirar, gurizada, vamos tirar.
1: Chevette Tubarão, cara.
0: Chevette Tubarão.
2: Jeans.
0: Jeans, chevette jeans. A Raquel,
1: cara,
0: adorou
1: o chevette. Tinha uma propaganda do chevette dizendo chevette, chevette, chevette. E o chevette entrava mar adentro. Assim,
0: que
1: cara,
0: maravilha.
1: Maravilhoso. Aí era outra época de criatividade.
2: As propagandas, né?
0: Propagandas eram criativas, né?
2: Tem um canal, acho que na Multishow, que dá as propagandas.
0: Cara, assim, ó, existe cada propaganda. Quem é da nossa época, eu e o Everton? O tio da Suquita.
2: Eu também sou dessa época.
0: A gente lembra, a gente esperava a propaganda do tio da Suquita. Ou se não, a propaganda do Tim, quando a sede não aguentar mais, acabe com ela com o Tim. Cara, aquela batata frita e aquele deserto até hoje me perturba.
2: Eu tinha Colgate também, né?
0: Cara, as propagandas eram muito boas, mas a gente vai seguindo aqui o programa primeiro.
1: Mas tinha propaganda ruim também, né?
2: É.
0: Tinha, não, tinha cada uma que vou te dizer, né? Que eu não sei de onde eles tiravam também, né? Alexandre Taveiro, um regalo para Dom Cassiano. Essa música é linda. Solta o som.
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0: Raquel servendo o seu mate e a gente
1: encerra. Tá gostoso.
2: Essa nossa trilha aqui, qualquer dia, vai baixar o caboclo aqui no Fernando.
0: Olha, eu adoro essa música da trilha e adoro também a música tradicionalista, né? Eu escutando aqui os Homens de Preto me lembrou do Globo Rural, de décadas atrás, né? Coisa muito boa.
2: Cara,
0: essa
2: música aí, eu me acordei com essa música na cabeça hoje. Disse, vou ter que tocar essa música hoje.
0: Muito buena,
2: né?
0: Muito
2: é uma música que relembra muitas infâncias, né?
0: Mas tu tá louco.
2: É uma música muito, muito emblemática e era tema de programação da RBS.
0: Então, é verdade.
2: Marca muito, né?
0: Pra quem se levantava lá no sábado de manhã cedito pra ver o Globo Rural, como meu pai, né? Meu pai.
2: Campo e Lavoura.
0: Campo e Lavoura. Campo e Lavoura. Não era Globo Rural, era Campo e Lavoura. Campo e Lavoura. E aí a gente levantava junto com o pai pra ver Campo e Lavoura e o pai, a gente sempre escutava essa música. Então, sábado, o meu pai nunca foi tomar chimarrão, mas era o dia de levantar mais cedo, ir pra feira. Era um dia que a gurizada adorava, porque ir pra feira significava que tu ia ganhar alguma coisa.
1: Estamos no momento saudosista.
2: Nem que seja uma sacola pra carregar, né?
0: Nem que fosse uma sacola, mas sempre.
1: Podemos dizer que estamos no momento saudosista?
0: Sim, claro.
1: Sempre tá aquele momento.
2: Não, cara, eu ia à feira com a minha avó, né? A gente passava toda a feira primeiro pra ver os preços, depois a gente voltava comprando. E é uma coisa que eu sempre quis fazer, porque o guri sempre quis um pilinha, né? Eu sempre queria uns pila, né?
1: Já vai com interesse.
2: E tinha uma gurizada, não era o meu caso, né? Mas tinha uma gurizada que ficava com um carrinho lá na feira.
0: Exatamente.
2: Pra ajudar os coroa a carregar, levar as compras.
0: Muito legal.
2: Era muito legal isso. Então, assim, ó, são coisas que vêm à nossa memória aí, que faz a gente lembrar do passado. E justamente, normalmente, a música tradicionalista sempre traz uma lembrança dessas, né?
1: Eu tive uma lembrança não com música, mas é som, né? Todo domingo eu acordava com meu pai vendo a Fórmula 1. Então eu já sabia que tinha Ayrton Senna e aquela acelerada, assim, ó. Eu acordava com raiva, né? Porque às vezes era cedo, mas ficou, né? E depois juntou a questão toda da morte, né? Do Ayrton Senna, daquela coisa que a gente viveu tanto, né?
0: E tu escutar aquilo assim, Ayrton Senna do Brasil! Aquilo era muito bom. Regozijava.
1: Uma vibração,
0: cara.
1: Né?
0: Tu tinha honra de ser brasileiro naquele momento.
1: Vocês viram o documentário dele?
0: Não, não vimos.
1: Muito bom.
0: Fora a política, fora tudo, tu tinha a honra de ser brasileiro, porque ali tinha um campeão.
1: Tinha.
0: Então tu via lá.
2: E um campeão que se orgulhava de ser brasileiro.
0: É verdade.
2: Mais importante.
1: Questão,
2: então,
1: né,
0: a briga entre Michael Schumacher, que hoje se encontra acamado, né? Está em cima de uma cama devido ao acidente. Ainda está em cima de uma cama devido a um acidente com esqui, né? E também o nosso Ayrton Senna do Brasil, que fazia a manhã de domingo ser melhor pra ti, porque tu sabia que tinha um campeão lá. O cara que fazia a Joe Plain Special, que era o nome do patrocinador dele, né? Fazia a barata de corrida chegar sem combustível ao grid de largada, né? E aí tu sabia que o cara tava ganhando. E isso era
1: dele,
0: sensacional.
1: Adorava, muito bom.
0: Era sensacional.
1: Vale a pena.
0: A gente vai seguir o nosso programa depois de tanto saudosismo, né? Com notícias da prefeitura. Prefeitura encaminha à Câmara o projeto de lei com um reajuste de 1,22% aos professores. Outro projeto aborda a contratação emergencial de 26 profissionais. Município busca na justiça autorização para garantir pagamento de 827 mil a médicos da UPA da Junção. A ação ajuizada pela Procuradoria-Geral do Município requer depósito judicial de R$ 827.283,38 e o pagamento direto aos profissionais, preservando a fiscalização do contrato e a continuidade dos serviços de urgência e emergência. Então, são as notícias da UPA da Junção. Daqui a pouco a gente vai entrar aí com os desligamentos da Equatorial e também vagas do Cine e mais notícia da prefeitura aí, né, Everton?
2: Vamos lá, então, mais uma notícia da prefeitura. Então, a Secretaria Municipal de Infraestrutura aí substitui a bomba da Casa de Bombas da Avenida Ipiranga, né, para garantir o funcionamento do sistema de drenagem. Então, a Secretaria de Município de Infraestrutura realizou nesta quinta-feira, dia 16, a substituição de uma bomba na Casa de Bombas da Avenida Ipiranga. A medida foi tomada após a constatação de que o equipamento teve seu eixo travado em razão de desgaste irregular do descarte irregular de lixo na rede de drenagem. Então, a prefeitura aí se preparando para essa possibilidade que nós temos aí de termos grandes precipitações nesse momento e as casas de bomba têm que estar funcionando. Então, a prefeitura, através das informações, fazendo aí o seu trabalho, né? Fala aí, Raquel, tem mais alguma coisa aí? O que temos aí?
1: Cine. Cine. Vamos lá com vagas do Cine hoje, se aí a partir de segunda-feira, então. Só deixa eu abrir aqui rapidinho. Está aqui, estava aberto. Vamos lá, que acabou sendo fechado.
2: Então vamos com a coleta programada, né?
1: Aí, então.
2: Coleta programada hoje, né? Hoje, dia 17, Vila Bernardete, Vila Cibrazem, Parque Marluz, Integração, Vila Maria, Mate Amargo, Vila Leônidas, Avenida Itália, da Otacílio Charrão até a Padre Nilo Golo e Parque Coelho. Vocês que são dessas localidades, alô, alô, Amanda, hein? Hoje é dia de botar o entulho na rua, que a prefeitura vai passar para fazer o recolhimento dos entulhos.
0: Otacílio, né? Charrão.
2: Tá, não, isso. Não. É. E assim, segunda-feira, né, o setor 4, bairro Cidade Nova, Vila São Paulo, Vila Dias, Avenida Rengans, Avenida Presidente Vargas e Domingos de Almeida serão aí as agraciadas pela coleta programada. Então, repetindo aí, na segunda-feira, então, domingo à noite, tu já pode botar teu entulho na rua, vocês que moram
1: bota
2: na...
1: Bota um lembrete na agenda.
2: É, bota um lembrete na agenda e bota...
1: Celular?
2: Não, na frigideira.
1: Melhor ainda,
2: pendura
1: bota,
2: na frigideira.
1: Tudo na geladeira.
2: Escreve num papel de pão.
1: Né?
2: E bota ali com aquele imã de geladeira que tu deve ter algum, né? E pendura aí, que assim, ó, segunda-feira vai passar a coleta programada aí no bairro Cidade Nova, Vila São Paulo, Vila Dias, Avenida Rengens, Avenida Presidente Vargas, até Domingos de Almeida.
0: Saudosismo, saudosismo. Bom, mais um, né?
1: Diga.
0: O cara, a mãe pegava um prendedor, né? E colava um ímã de geladeira atrás.
1: Eu já fiz isso.
0: É, e pra poder botar os recados da casa.
1: Ótimo.
0: Na frigideira, né?
1: Ideia. É. Pode fazer hoje,
0: é,
1: ainda, né?
0: Pode fazer agora.
1: Não precisa ser coisas de antiguidade.
0: Exatamente.
1: Saudosismo.
0: Colava lá aquele ímã de geladeira, lá, e a gente ficava cuidando
1: consulta
0: lá o
1: do
0: dia.
1: Médico, supermercado,
0: é,
1: tudo
0: a lista, de, a lista da feira, né?
1: É,
0: então a mãe sempre fazia isso, e a gente, e eu me lembro como se fosse hoje, a frigideira ainda tinha uma tranca que parecia um cofre, cara. Então o troço era gigante.
2: E é assim, tem outra coisa interessante hoje. Hoje não, todos os dias tem, né? Mas hoje tá acontecendo lá no cassino, né? No cassino lado esquerdo e lado direito também, a coleta seletiva, né? Então tu tem papel, lata, vidro,
1: plástico.
2: Garrafa PET, né? Plásticos em gerais.
0: Tetrapaque.
2: Bota na frente da tua casa aí e que a prefeitura passa aí pra fazer o recolhimento desses, né, esses materiais recicláveis aí, que acabam virando sustento para algumas famílias, né?
0: Então, a prefeitura fazendo sua parte aí do recolhimento
2: dos entulhos dos
0: inservíveis,
2: né?
0: E dos recicláveis. Então, a prefeitura tá de parabéns. Não é à toa que ele tá ganhando prêmio aí toda hora e sendo aí uma referência no estado, né?
2: Só falta entrar um cascalho.
1: Vamos de Cine, então?
0: Vamos, toca.
1: Vamos lá, vagas para hoje. Ajudante geral, 3 encaminhamentos. Agente de venda de serviços, 2 encaminhamentos. Carpinteiro, 6 encaminhamentos. Gerente de vendas, 5 encaminhamentos. E operador de empilhadeira para a nova loja aqui da Rótula. É, não diz o número de encaminhamentos, acredito que seja um só. Você também pode acompanhar essas novas vagas através do Instagram, @fgtas_cine_riograndE.
0: As novas vagas através do Instagram, né?
1: Instagram, né? Daqui a pouco tem as vagas também do Peruso, né? É o que tá pra acontecer.
0: É o que tá pra...
1: A nova
0: tá
1: leva.
2: Tá bem adiantada a obra lá.
1: Bem adiantada.
0: Assim, que por sinal, vamos ter também vagas daqui a uns tempos para o Polo Naval, né?
1: Também.
0: Chegou aí essas 11 mil toneladas de aço, né?
2: Também uma loja, nova loja do Guanabara, que também tá, pode sair em breve lá no Cassino. Cassino.
0: É. Então, assim, são novidades
2: Querência,
0: que estão.
2: Né? É, lá na Querência.
0: São novidades que estão acontecendo na cidade aí e a gente tem que noticiar por aqui. Inclusive, ontem, o furor nas redes sociais, eu vou pedir para Raquel pegar depois aí a notícia completa, foi o desfalque de milhões.
2: Na Iara,
0: né? Na Iara. Milhões.
2: Desvio de
0: fertilizante, cara. Cara, assim, ó, incrível. Eles têm um produto que eles chamam, é um dejeto deles lá que chamam de barro, né? E os caras estavam desviando as cargas aí que são um potencial valor de mercado, né? Os caras desviando aí, dizendo que era o tal do barro.
1: A chamada é: a Polícia Civil investiga desvio de aproximadamente 20 milhões em fertilizantes.
0: Muito dinheiro, cara. Muito dinheiro, Everton.
2: É verdade, né? E o mal intencionado sempre dá um jeito.
0: Sempre dá.
1: Eles deram o nome da operação Lama de Ouro.
0: Aí só. Aí tem tudo a ver com o tal do barro, né?
2: Então vamos adiante, vamos com o boletim meteorológico, né? A sexta-feira tá começando, começou aí com temperatura ligeiramente agradável, mas preocupante, né? A sexta-feira será de atenção para toda a metade sul do Rio Grande do Sul. A passagem de uma frente fria associada a uma área de baixa pressão e ao ingresso de umidade mantém o tempo bastante instável. Há previsão de chuvas em diversos momentos do dia, com possibilidades inclusive de pancadas fortes, descargas elétricas, rajadas de ventos e eventual quedas de granizo em pontos isolados. Os órgãos oficiais de monitoramento reforçam que o período de maior risco se estende entre a sexta-feira e o domingo, quando as temperaturas podem ganhar intensidade em diferentes regiões do estado. As rajadas de ventos podem variar entre 70 e 90 km por hora, com possibilidade de transtornos como alagamentos, quedas de árvores e destelhamentos. Em algumas áreas, os acúmulos de chuvas podem ultrapassar os 100 milímetros durante o final de semana. Lembrando que 100 milímetros não chega nem perto daqueles 600 milímetros que tivemos na bacia da...
1: É bom fazer essa referência, né? Porque às vezes tu dá um número e as pessoas se apavoram.
2: Então, assim, pode ter efetivamente alagamento por conta da chuva e não por conta da lagoa, né? Em Rio Grande, o céu permanece encoberto durante praticamente todo o dia. A chuva pode ocorrer em diferentes momentos, por vezes com intensidades moderadas a forte. Os

0: intensa, acompanhada de trovoadas e rajadas de vento. Em São Lourenço do Sul, a previsão também indica chuvas frequentes, céu encoberto e ventos moderados, com possibilidades de pancadas mais fortes entre a tarde e a noite. Já em Santa Vitória do Palmar, a instabilidade será persistente. O tempo permanece fechado, com chuvas, ventos fortes e sensação térmica baixa durante todo o dia, principalmente nas áreas próximas ao litoral. Em Santo Antônio da Patrulha, a nebulosidade aumenta rapidamente e a chuva pode vir acompanhada de rajadas de ventos e descargas elétricas, principalmente entre a tarde e a noite. Previsão para o final de semana. O sábado deverá concentrar as condições mais severas. Previsão indica chuva forte em diversos municípios da metade sul. Temporais isolados, rajadas de ventos que podem superar os 90 km por hora, possibilidade de granizo em algumas localidades e a recomendação é evitar deslocamento durante os momentos de maior intensidade da chuva e acompanhar os avisos da Defesa Civil. No domingo, a instabilidade continua, mas tende a perder força gradualmente ao longo do dia. Ainda há previsão de chuva e vento em parte da região, porém com tendências de melhora entre a tarde e a noite, à medida que o sistema avança para o oceano. A perspectiva para a próxima semana, então, a próxima semana deverá começar com a entrada de uma massa de ar mais frio sobre o Rio Grande do Sul. Segunda-feira ainda poderá registrar muita nebulosidade e chuva fraca em alguns pontos, mas a tendência é de melhora gradual do tempo. Entre a terça e a quarta-feira, o sol volta a aparecer com mais frequência. As temperaturas caem nas madrugadas e o tempo fica mais estável em toda a metade sul, encerrando o período de instabilidade que marca este final de semana.
1: Olha o Mozart passando, olha o Mozart.
0: Olha o abraço pro Mozart. Bom dia, Mozart. O abraço pro Mozart vai pro abraço pra todos os servidores, sejam técnicos ou professores da Universidade Federal do Rio Grande do Sul.
2: Dia 15.
0: Os técnicos já voltaram e vamos estender esses abraços também para todos os trabalhadores, independente do seu vínculo, os terceirizados, os bolsistas e os estagiários, né?
2: É, aqui,
0: e aqueles que não têm vínculo nenhum, né?
1: É verdade.
2: Aqueles que não têm são os que mais têm, né? É, obrigado pelo carinho. Bom dia a todos. Marcones.
1: É, grande Marcones, escutando o programa aí. O cara que tá sempre com aquele sorriso largo para nos receber na portaria da FURG.
0: Vamos largar a transição agora, Fernando?
1: Vamos. Agora vamos de transição. Pra você,
2: já são 20 para as 8, meu Deus.
1: Pra ti que não sabe o que é a transição é quando a gente troca da música tradicionalista pro nosso rock.
2: Uma
1: então,
2: mistura, né?
1: A gente sempre traz aquele que representa melhor, o melhor disso, que é o grupo Rock de Galpão, né? Segura o som.
0: Neto Fagundes.

0: que é baita som castelhana aí através da Rock de Galpão, Estado das Coisas,
1: Medias,
0: mas castelhana é um clássico da música tradicionalista, né?
1: Até aumentei o som aqui, né?
0: E aí a gente fica delirando aqui, né? Escutando este baita som aí com o Estado das Coisas, com o Rock de Galpão, que o Neto Fagundes participa dessa música aí. Uma música linda, linda, linda, maravilhosa, e a gente vai fazendo a nossa transição aí da música tradicionalista para o rock and roll, que daqui a pouco a gente vai tocar aí Filhos da Pauta, né? Mas antes disso a gente tem o nosso programa para tocar aqui. São 7:45. A Raquel me chamava a atenção através do nosso lindo telão, que hoje já a galera já tá de recesso aqui na FURG, né?
1: Ainda,
0: as férias, né?
1: As férias
0: já estão. Então tu não vê tanta movimentação, né? Mas são 7:46. Ainda
1: não
0: tem...
1: dá pra falar, corre, que a aula já começou.
0: É, porque a aula hoje já deve ter algum exame marcado, né? Então, se vê muita gente transitando por aqui, mas já, realmente são os servidores da FURG aí.
1: Dando
0: e as
1: terceirizadas,
0: no
1: campus, né?
0: É verdade. E a gente vai seguindo por aqui a nossa programação. Rodando neste momento aí os nossos apoiadores culturais. Daqui a pouco a gente volta com mais programa aí pra te ouvir.
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0: Voltamos pro ar, são 7h49 e a gente vai tocando o nosso programa por aqui, né? Pro programa Primeira Página, das 7h até as 8h30, através ou das... Não. Através, é, ele tem ido além das 8h30, né? A gente vai tocando através das ondas da FURG FM 106,7. Raquel.
1: Megahertz.
0: Aí sim, até Raquel tá pegando megahertz, tia. Processo de matrícula do ano de 2026 para o segundo semestre da FURG, né? Chegamos ao segundo semestre, ou das ciências sociais, o sexto semestre, né? Então a gurizada tem que fazer a matrícula aí do dia, vamos pegar aqui direitinho, do dia 21 ao dia 26 de julho, né? De segunda a sexta-feira, a gurizada fica ligada aí, porque vai ter o período de matrículas através do sistema da FURG, né?
1: Olha aqui, sinais, tá? Mudando um pouco de assunto. Graveto mandou uma mensagem. Vou ler pra vocês.
0: Manda.
1: Top essa hora das músicas gaúchas.
0: Ah,
1: um abraço,
0: Max,
1: irmão
0: Graveto.
1: Tubino, tio Gugu e Raquel. Tamo junto.
0: Tio Gugu, pra quem não sabe...
2: Sou eu.
0: É.
2: Tio Gugu. E o tio Fê, né? São dois tios aqui.
1: Então,
2: o tio Gugu e o tio Fê.
1: A gente vai ter que continuar com a hora da...
2: Não.
1: Do chimarrão, não tem jeito.
2: Essa
1: mais um sinal.
2: Veio pra ficar, né?
0: Essa veio pra ficar.
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0: Toda a estrutura que a rádio tem, né? Que a rádio e que a Secom tem para fazer aí as transmissões através das antenas da 106,7
2: megahertz.
0: E a gente vai tocando o nosso programa por aqui. A Raquel vai entrar aí com a Equatorial e os desligamentos programados. E daqui a pouco mais a gente vem aí com forró, né, Raquel?
1: Vamos, gente, forró. Tá louca pra arrastar o pé hoje.
0: Hoje o troço vai. O bicho vai pegar aqui, Everton.
2: Será que o bicho vai pegar? Será que a Raquel vai sair?
0: Vai sair uma bailanta bem louca.
1: Então vamos lá com os desligamentos. Hoje, das 10 às 11 horas, então lá no Cassino, Rua São Paulo, Rua Montevidéu, Júlio de Castilhos, Frederico Carlos de Andrade, Henrique Bulli, Dr. Círio Carlos Campani e Rua Alfredo Rodrigues e também a Avenida Oswaldo Cruz, das 10 às 11 horas, te programa que tu vai ficar sem luz.
2: Vou fazer aqui, antes de tu entrar com o resto, assim, um aviso interessante aqui, que o Grupo Calabria aí tá com um almoço no dia... Tá aqui, ó, acabei de ler essa porqueira aqui. 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
1: Ali perto da Rural, né?
2: Ali perto da Rural.
0: Raquel, também tem, não é só cassino que tem...
2: Não, é que eu cortei ela.
1: É que ele me deu guilhotina hoje aqui.
2: Eu cortei ela.
1: É, da 1h25 às 5h30 também temos na Vila da Quinta, Rua Trajano Lopes, Doutor João Moreira. Duas ruas aí também com desligamento programado pra hoje. E depois da 1h40 às 19h40 na Vila Maria, Rua São José do Norte, Rua A, Avenida Almirante Maximiliano Fonseca e... O que era a última mesmo?
2: Alameda
1: Uruguai.
2: Tudo aqui na volta aqui.
1: É. Tudo aqui na volta aqui da FURG. Se liga que vai ter o desligamento aí pra tu não ficar sem energia elétrica.
0: Programado das 13h40
1: programado, avisado pela gente.
0: 19h40. Então, é muito tempo sem luz, mas tu já sabe que tu vai ficar sem luz.
2: Vou mandar um abraço enquanto dá tempo aqui, tá?
1: Vai ser algo melhor, né? Vai melhorar.
2: Vou mandar um abraço pra minha turma ali da AFURG, né? A Raquel, a Priscila, a Aline, a doutora Amanda, né? E a Cristina. Então, todo mundo que tá nos ouvindo ali, que daqui a pouco estão começando a trabalhar ali na FURG. 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Uma dessas coisas.
0: Um jantar
2: coisas,
0: dançante. Bueno, a gente vai seguindo por aqui, né? Notícias sobre educação. O FIES 2026, confira o passo a passo para se inscrever. Programa oferta 75,5 mil vagas para ingresso no segundo semestre de 2026 em 28.741 cursos, turnos de 1.274 instituições privadas de ensino superior. Inscrições devem ser realizadas até sexta-feira, dia 17, pelo portal Acesso Único. Aberta a seleção de instituições com ações de sustentabilidade. Chamada oferece apoio técnico e especializado na implantação de programas de aprendizagem profissional, articulados à qualificação ou aos outros técnicos ofertados pelas redes públicas federal e estadual. E já está chegando por aqui o pessoal do Bando
1: Coraiana.
0: Pessoal que vai, vamos aí conversar, aquele papo gostoso de sexta-feira, porque hoje sextou, né? Então a gurizada vai aí, ó, Coraiana, eu tô vendo aqui um belo de uma zabumba.
1: Coirana.
0: Pessoal do Bando Coirana,
1: difícil, né?
0: A gente vai estar conversando com o pessoal aí e também tocando um belo de um forró por aqui, né?
1: Vamos arrastar pé hoje.
0: Hoje o Raquel vai.
2: Enquanto ele se arruma, a gente vai tocar uma musiquinha.
0: A gente vai tocar aí. O que que tu quer ouvir, Everton? Toca Beto Federal, então.
2: Vamos.

0: Voltamos, são 8h05 e a gente já se encontra aqui com o pessoal do Bando de Coirana, né? Pessoal do Grupo de Forró, mas antes a gente tem que falar a nossa agendinha aí, 18 de julho, sábado, às 17h, Maria do Relento no Partage Shopping, mês do rock. 18 de julho, às 19h, a Hipocampus com o lançamento do livro Litografia Rio Grandina, impressos, memórias e identidades de Marcelo Calheiros. E também no dia 26 de julho às 10 horas, o encontro de chiveteiros ali no Centro Municipal de Eventos. E o abraço vai aí pro nosso querido amigo Schubert, que deve estar escutando o programa aí ligadinho na nossa transmissão por aqui. E o bando Coirana, bando de Coirana, pessoal, bando de Coirana, forró, Ariel de Souza Ferreira e Gustavo Baila Martinez, violão, voz e zabumba, já se encontram por aqui. Pessoal que tava contando uma história aqui em off.
1: Eles chegaram chegando, né?
0: Chegaram chegando.
2: Coisa boa.
0: O cara que é da... O cara que é da oceanologia e o cara que faz o pessoal da oceanologia vibrar com o barulho da zabumba.
1: Da oceanologia não, né? De toda a universidade.
0: Vou te chamar assim, Baila.
3: Por favor.
0: Baila.
3: Bom dia a todos os ouvintes da rádio FURG. É uma honra estar aqui de manhã compartilhando um pouco da nossa história, da nossa música.
1: O homem é que anda de ambulância pra cima e pra baixo, resgatando e curando as tartarugas aí,
3: exatamente,
1: né?
3: Exatamente. Esse é o nosso trabalho principal, meu trabalho. Sou professor do Instituto de Matemática, Estatística e Física e a gente tem essa honra aí de também compartilhar do litoral brasileiro, fazendo monitoramento desses animais.
1: Eu te confesso que, pessoalmente, eu achei muito estranho. Eu trabalhava no patrimônio quando tu solicitou a ambulância. Eu disse, cara, que eu vou dar uma ambulância pro IMEF? Não consigo entender isso.
0: Que é uma ambulância.
2: Né? Aí veio um projeto e tal.
1: Aí, cara, no IMEF tem um cara da oceanologia com um projeto aí de resgate e cuidados com as tartarugas.
3: Exatamente.
1: Né?
3: É uma espécie bandeira, né? É fundamental a gente entender a saúde da tartaruga. Entendendo a saúde da tartaruga, a gente entende a saúde do ambiente que influencia na nossa saúde. Então é a saúde única conectada na tartaruga e é uma... uma viatura que proporciona a gente chegar até o Rio de Janeiro, fazendo paradas em vários lugares importantes de alimentação para essa espécie, que é a tartaruga verde.
1: E aí, o detalhe é o seguinte, né? Esse nosso ambiente coberto de plásticos, né? Os nossos oceanos totalmente entupidos com essa porcaria que o homem faz, né? Isso traz um reflexo muito grande nos animais marinhos e uma das grandes vítimas são as tartarugas, não é
3: exatamente
1: isso?
3: Exatamente. E por isso que, rapidamente, a gente tem os nossos amigos, colaboradores, pescadores artesanais lá dos Moles da Barra. Eles fazem a ligação com o nosso laboratório móvel em 10 minutos.
2: Vamos
3: a gente
2: ter que
3: já
2: fazer
3: tá
2: essa
3: lá.
2: Pauta, né? A gente já viu que vai ter que fazer essa pauta.
1: A gente falar de música, né? Mas a gente vai voltar a falar sobre isso.
2: Aqui, mas vamos falar sobre isso depois. Vamos marcar pra falar sobre essa ambulância.
0: Mas, Baila, conta pra mim como é que surgiu o Bando de Coirana, né?
2: Na origem.
3: O Bando de Coirana, lá em 2003, foi uma reunião de alunos da oceanologia que queriam compartilhar da sua cultura local. Eram pessoas do Brasil inteiro querendo compartilhar a música num lugar tão musical que é a Praia do Cassino. 23 anos depois, hoje, a Praia do Cassino vibra com a música do Bando de Coirana, e o nosso forró, a gente deixou de ser um forró pé de serra, como diz Johnny, um dos nossos triangleiros, e virou um forró pé na areia, né, desconectado e praticamente um gênero nosso, compartilhado com não apenas o ritmo do forró, mas também com a melodia e as letras que envolvem também a nossa vida e o ritmo do mar.
0: Que maravilha! A gente estava escutando aqui, para começar aí, quando começamos o bloco, né? Como é que é o nome dessa música que estava tocando?
3: Essa música chama-se Boto. É uma música que a gente compôs demonstrando a vida, como ela é bela no mar, mas também como ela é difícil, né? Então a gente tem a filosofia, a poesia de estar no mar, mas quando a gente está no mar, e os trabalhadores e trabalhadoras do mar sabem o quão é árduo estar ali nesse ambiente, mas também o quanto é prazeroso também poder compartilhar dessa beleza que é a lagoa e o oceano.
1: Legal, isso eu espero que o violão do Ariel não seja tão tímido quanto ele, né?
2: Vai ter que falar, Ariel, não adianta só mexer a cabeça.
4: Não, eu não sou tão tímido, é que eu deixo a vez pro Baila falar, sempre que o Baila sempre fala muito.
1: E domina, bem, né? Domina tudo, né?
4: O homem domina a palavra, então eu gosto de ouvir ele falando, então eu sempre... Eu procuro deixar pra ele.
0: Tá deixa certo, o homem tá falar. Tia, me conta aí como é que é essa história do bando de Coirana.
3: Por não sermos músicos, né, no início da nossa carreira, a gente já não queria ser chamado de banda. Né? E segundo...
2: Por que que não são músicos? Peraí, vamos voltar.
3: Porque éramos alunos da Oceanologia.
2: Entendi.
3: Eu comprei uma zabumba pra começar a tocar. Aí começamos a desenvolver. E o chão do cassino, o Larus Bar, nos proporcionou...
1: que lembrança
3: a gente
1: maravilhosa.
2: Que saudade, olha o saudosismo, né?
1: Aquela quinta dupla era maravilhosa.
3: É, e aí foi exatamente no chão, né? Foi compartilhando a música que a gente fez, né? Também a nossa história. Como musicistas. E na história do Nordeste brasileiro, o bando de Lampião faz parte hoje também do folclore. E nós não queríamos ser o bando de Lampião, nós éramos o bando de Coirana. Coirana também um cangaceiro, mas personagem de um filme de Glauber Rocha que demonstrava o retorno do cangaceiro se o povo brasileiro continuar com sede, continuar com fome, né, sofrendo nas áreas de preservação permanente do nosso Brasil. E por isso que a gente resolveu juntar as nossas armas, triângulos, a bumba, pandeiro e o forró, para fazer a nossa revolução do forró.
2: Olha
0: que
2: só.
0: Maravilha, cara. Além de tudo, poesia, né, Everton?
2: Poesia, além cultura, tradição, tudo, folclore.
1: Não, e assim, uma cultura genuinamente brasileira, né? Que isso... É bem interessante.
3: E lá no início a gente não tinha a noção que a consistência dos movimentos de bando de cangaceiros eram também feitos com transição de pessoal. Então os bandoleiros, eles se absorviam da alma do outro de forma antropofágica e continuando representando o seu ofício na função de bando. Então hoje temos a terceira geração do bando de Coirana. Então Ariel é o nosso violeiro aí representando Cristiano Albuquerque, Thiago Amaral, que já também
2: todos
3: passaram
2: os ancestrais da
3: viola,
2: banda.
3: Ancestrais da banda. Bandoleiros legal. Aí que também continuam, obviamente, pelo primeiro ofício, o trabalho principal de cada um. Todos do bando têm outros ofícios, acabaram levando para mais distante daqui de Rio Grande. E hoje o Ariel tem essa possibilidade de compartilhar conosco a viola, como ele vai fazer muito bem hoje.
0: Uma das coisas que mais me chama a atenção, né, é que em todo o mundo, uma das músicas mais tocadas para representar o Brasil é a Asa Branca, né?
3: Exato.
0: Então, a Asa Branca aí é praticamente um hino internacional para representação do Brasil. E aí todo mundo pensa assim: não é o samba? Ah, vão tocar Aquarela do Brasil? Vão tocar. Não, tocam Asa Branca, que é nada mais, nada menos que um forró, né? Que
3: com
0: um
3: certeza.
0: Forró. Música nordestina, música muito conhecida no mundo inteiro, né?
3: É o ritmo do forró, ele é um folclore, mas o mundo já conhece como um ritmo universal. Se a gente viaja, né, aí pelo mundo, é impressionante como a ginga e o vibrado a vibração do forró faz com que o pessoal
2: atinja um raio muito grande, né?
3: Exatamente.
0: Através da música e da poesia do grande Luiz Gonzaga, né? Isso atingiu o mundo inteiro. Então vamos parar de assunto, vamos parar de papo e vamos tocar.
1: Sai alguma coisa, hein?
0: Vamos sair.
2: Vai ter que sair, né?
3: De Luiz Gonzaga para seu afilhado Dominguinhos, que tem o seu novo afilhado Mestrinho e que fez esse álbum que hoje é muito, muito ouvido também, que chama Dominguinho, um shotzinho, pode ser?

0: Que maravilha, rapaz.
1: Não consegui ficar sentada, viu?
0: Cara, assim, dançar. O Baila, me diz uma coisa. Esse shotzinho que vocês tocaram agora tem alguma coisa de reggae também misturado no meio, né?
2: Exatamente. Essa aqui é um processo da universalidade, né? Então, a zabumba permite isso, né? O shot, ele melodicamente, ele dialoga muito com o reggae, né?
1: Vai
2: então,
1: absorvendo,
2: por isso,
1: né?
2: Claro. E a gente também já teve oportunidade, né? Nós hoje somos 5 elementos, temos também a possibilidade da guitarra do Guilherme Banhos, e também tivemos lá no início a guitarra do Guilherme Brum, né, uma referência aí no reggae e na guitarra, né, tem uma assinatura marcante no movimento dub. Então, assim, esse diálogo, eu até daqui a pouco poderia convidar, a gente trouxe uma música que muitos ouvintes conhecem e não está no Spotify e tem muita vontade de escutar, que é Shot do Uruguai, que é esse forró do bando de Coirana conectando o Nordeste ao Sul, cruzando a fronteira e bailando com nossos amigos uruguaios. E fica bem um shot reggae, como a gente pode compartilhar.
1: E o forró de vocês
2: depois
1: acaba sendo muito praiano também, né? Porque a gente tá na praia.
2: Exatamente.
1: Então, qual seria a mudança, assim? É o ritmo? É a letra da música? Como é que vocês adaptaram?
2: Exatamente. O pé na areia é uma forma de vida, né? O ritmo do mar é uma percepção da gente estar aqui na diversidade que é viver perto da praia. Então, ainda que cantando poemas importantes do Nordeste brasileiro, é importante a gente também transmitir a nossa poesia do Sul, a nossa poesia da areia e aquilo que o mar também nos faz
1: então,
2: vibrar.
1: Uma transição do pé de serra para o pé de areia.
2: Exatamente, do pé de serra para o pé na areia. Então,
0: O pé na areia vem a ser um movimento cassineiro.
2: Um movimento cassineiro, exatamente.
0: Aí, então, para todo cassineiro, né? O cassineiro que é o cara que é pé na areia, aquele surfista, aquele cara que preserva o mar, né? Aquele cara que faz a reverência à grande, majestosa mãe Iemanjá, né? Então, isso é a vida do cassineiro, né? Isso é cassino, isso é praia. Isso tudo significa aí bando de Coirana.
2: E por isso que a gente teve também a honra de compartilhar do 199ª festa de São Pedro, também tocando e compartilhando a música do bando de Coirana como uma música da cidade do Rio Grande, né? E não apenas compartilhar de uma música nordestina, mas uma música nordestina, brasileira, universal e, acima de tudo, cassineira.
1: E vocês participaram do Sabadou também, né?
2: Também participamos do Sabadou. Foi incrível porque, nesse momento, a gente tem o nosso triangleiro Manuel Macedo, técnico da nossa universidade, João Pérez no acordeon, aluno, discente da nossa universidade, e Gustavo Baila Zabumbeiro, aí, servidor e professor.
1: A turma da
2: IMEF.
1: FURG fazendo sucesso.
2: Exatamente.
0: A turma da FURG fazendo forró.
1: Vamos, cara, de shot do Uruguai, então?
0: Vamos escutar esse shot do Uruguai aí.
1: É do ou de?
2: Shot do Uruguai.
1: Do Uruguai.
0: Então toca aí, Baila.
2: Vamos que vamos.

0: Só não pode esquecer o RG. Porque aí senão não entra. Aí, senão, levando o RG, bem-vindo ao Uruguai.
1: Que maravilha, cara. Que baita música. Uma música de alto astral aí. E lembrando daquela máxima de nome uruguaio, a Patrícia, né? A Patrícia não pode faltar. Né?
2: Não, e pedaço da música cantada em espanhol. É. Meu Deus, forró em espanhol.
0: Que bom, Fernando, que tu sentiu o alto astral, porque essa música foi composta em sexta-feira de lua cheia, na praia, vivendo esses dias no Uruguai de Semana Santa, né? A semana do turismo. A gente voltou maravilhado e falou: nossa, a gente precisa compor uma música para conseguir transmitir esse
3: astral. Eternizar esse momento.
0: Eternizar esse momento, e que é o papel da música também, e da melodia. E a gente conseguiu, quem sabe depois aí tem para tocar na Rádio FURG a...
1: Cara, já tá por aqui.
2: Já tá por aqui.
0: Com todo o bando aí, com a guitarra, que fica um som bem legal, mas...
1: Que legal, cara. Assim, dá pra sentir esse alto astral, né? Dá pra sentir essa música boa. A gente sente vontade de levantar e dançar, né, cara? Então isso é muito legal. E ainda mais, como a Raquel tava frisando ali, um pedaço da música cantando aí na língua dos hermanos, né? Atenção, atenção, a nossa colega lá do Centro de Música, lá, como é que é o nome dela?
2: Belém.
1: A Belém é uma uruguaia, né?
0: Ah,
1: é, a Belém é uruguaia, castelhana.
3: Tá no projeto de música ali, veio aqui.
2: Cantou aqui com a gente.
3: Cara, tu não tem noção o que é tu escutar uma castelhana. Tu tem noção.
1: Quem sabe ela vinha cantar contigo aí, né? Oh, bailar,
2: né? A gente tem que juntar.
3: Ela não só cantava como... Depois a gente ficou conversando ali fora, ali ela tava cantando samba e sambando, né?
1: Pra
3: tu ver a universalidade da música.
1: Música
3: não tem fronteira.
1: O nome do cara já diz tudo, né? Baila, né?
2: Baila, gostei, baila.
1: A Belém tava a bailar por acá, né? Então, assim, ó, cara, muito legal a música, eu achei muito legal. Diferente de tudo que a gente já escutou por aqui, né?
2: Diferente.
1: Aí tu vem com essa balada aí de rock, de reggae, de rock e também chamando aí na zabumba pra transformar
3: forró,
1: isso,
3: né?
1: Num forró, né, cara? Isso é muito legal, cara. E ainda falando de uma coisa que é nossa, né? Vem falando de praia, vem falando quem é, qual é o guri que não junta uma grana pra ir pro Forte. Ah, chega lá
2: quem
1: no final.
2: Quem nunca
1: carnaval,
2: foi pro lugar?
1: Né? Carnaval no Forte, né, cara?
3: A gente tem cada história de amigos
2: vou
3: nossos.
2: Vou botar essa música
3: ali
2: lá
3: no
2: quando for pra lá, hein? Vou
0: com
2: ficar
0: certeza,
2: na estrada.
0: Com certeza.
2: Na entrada do parque ali, hein?
0: E foi incrível, porque pro bando de Corana foi importantíssimo, porque a gente tocou no restaurante do Forte.
2: Olha
0: e
2: só.
0: E tinham muitas pessoas de Rio Grande, Pelotas, que não conheciam ainda o bando de Coirana e vieram a conhecer o bando de Coirana lá no Uruguai. Então, durante anos, a gente dizia agurizado que tava com a gente no Forte.
2: Sim.
0: Então, com certeza,
2: legal, com certeza,
0: algum ouvinte da Rádio FURG hoje falou: eu tava nesse show.
1: Eu tava nesse show. Eu escutei essa música. Tem mais alguma coisa aí pronta pra largar aí?
0: Temos, a gente tem.
4: De Ritmo do Mar?
0: Pode ser.
3: Olha, Ritmo do Mar,
0: mais de fé também. Né, nessa manhã de sexta-feira.
2: Eu queria shot dos milagres também.
1: Ah, aqui
0: pode
1: eu já
0: ser
1: tá
0: shot
1: pedindo.
0: Dos milagres
2: eu
0: também.
2: Já tô com a lista aqui.
1: É. Raquel é fã de carteirinha, cara.
0: Muito obrigado, Raquel. Um shot dos milagres também.

0: nessa sexta-feira, 17 de julho.
1: Que maravilha, cara. Que ai, baita Deus. Som, que alto astral. Ô, Baila, vocês estão de parabéns, cara. Eu
2: estão
1: achei...
2: contratados.
1: Eu, sinceramente...
3: Tá, mas falar em contratados, como é que faz pra contratar
1: pois é,
3: vocês?
1: Pois é.
3: Pra qual é o contato?
0: O bando de Coirana, nosso produtor Ariel Ferreira.
2: Ah, é a vez
3: aí ele fala.
2: Vamos
3: aí
2: lá.
3: Ele fala.
4: Chegou meu momento.
2: Chegou a hora.
0: Mas o nosso... A gente tá esperando o próximo... Na verdade, não contrato, mas contato... Para o retorno do programa Musiurg, que eu acho que todos os ouvintes da Rádio FURG têm essa sensação.
1: Essa vontade.
0: Essa vontade. E musicistas da cidade também, porque um produto importante, né? Que nós do Bando de Coirana tivemos oportunidade lá em 2009 em compartilhar no auditório. Depois viemos para o grande auditório do SIDEC. E realmente são produtos que eternizam a música da nossa cidade. E com certeza vários musicistas que já não estão aqui, a gente através do Musiuri consegue escutar, como também nosso grande artista da cidade, Beto Federal.
3: Exatamente, aí o Musiurg que tá na forma, né? Tá, o pessoal da DAC aí tá num processo de produção do Musiurg. Infelizmente a Universidade Federal do Rio Grande tem problemas orçamentários que impedem que muitas coisas aconteçam, mas a gente vai acabar tentando fazer umas parcerias aí. Você aí que é empresário da cidade do Rio Grande, quiser dar um apoio aí pro Musiurg acontecer, entre em contato com a gente, entre em contato com o pessoal ali da DAC, que com certeza o teu apoio vai ser muito importante, principalmente assim, alguns apoios institucionais, tipo a Portos RS aí tá convocada aí,
2: atenção,
3: a Wilson Sons tá convocada aí, né? A CE, a Corsã aí, tá todo mundo convocado para de repente dar um apoio para esse Musiurg acontecer.
1: Vai, Ariel, ser diz pra gente como é que eu faço para te contratar.
4: 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Tô sempre pronto pra atender. E...
1: Repete aí, porque teve gente que não anotou. Eu tô vendo ali 53... que o cara tá com a caneta na mão. Segura.
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1: Olha. Aí, rapaz, agora sempre, deu tempo de anotar.
4: Sempre à disposição.
3: Se tem alguma rede social também que...
4: Rede social também, arroba Bando de Coirana. Sem... É, o único e oficial.
1: O único e oficial
4: Instagram.
1: Bando de Coirana.
4: Manda Instagram.
3: Um direct ali que tu responde.
4: Pode
3: tá
4: mandar
3: feito
4: direct. Quando nos encontrar em algum lugar aí tocando, pode nos marcar.
1: Legal, cara, legal. E aí vai entrar pelo direct ali e entra pra falar contigo isso. E contratar a banda, né?
2: Sobre isso, os shows, porque não é banda aí.
3: Também
2: é
3: se tu...
2: Nome?
3: Não,
2: já
3: tu...
2: que não é banda, como é que é o nome do show? É a apresentação? Do bando? Ou vocês chamam de show?
3: É, uma...
2: é show.
3: Ou
2: tocar...
3: uma invasão.
0: É uma invasão.
2: Vocês têm tocado onde, assim, além do Sabadão, né? Quais são as oportunidades que vocês têm?
0: A gente tem um cenário dentro da Praia do Cassino, né? Então, Casa Barra, Resto Bar, General Black Burger é um local importante.
3: Infelizmente, a Casa Barra hoje parou o funcionamento, mas talvez volte.
0: Isso, né? vai estar voltando em alguns eventos, né, especiais. Então, quem sabe a gente fica na expectativa também. Mas o General Black Burger a gente tem marcados mensais com um espaço bem legal para dançar. Também agora que começa a esquentar o tempo, a gente ainda faz um forró no jardim, que é maravilhoso. E teve a oportunidade também de tocar na Fejunca, um evento que a gente também anualmente está participando. E na expectativa de outros lugares na cidade também aqui para... Que a gente pode se afastar da Praia do Cassino um pouquinho e não tem problema.
3: Quem sabe hein? Até uma apresentação na Feira do Livro, né? Olha aí.
0: Olha, a Feira do Livro, é verdade, foi... Eu acho que, assim, se a gente fosse um programa de pós-graduação, seria como um grande destaque pra nós. Que foi o espetáculo Bando das Águas.
2: A Lilian tá mandando um abraço, tá escutando a gente.
0: Ah, que ótimo.
2: Grande abraço pra turma do Bando. E mais uma vez agradecer pelo apoio do show que deram no Sabadão. Embolou a tarde de sábado, botou o pessoal pra cantar e dançar e abrilhantou o Sabadão. Essa
0: obrigado,
2: ação ele. Institucional que reúne projetos institucionais, cultura, gastronomia, artesanato, é um texto. Numa edição especial junina, junto com o Kaique. A potência dos encontros se dá com a participação de todos e todas.
1: Que maravilha, né?
0: Verdade, obrigado.
1: Cara, assim, ó, o Baila, me diz uma coisa, tem mais uma aí pra soltar?
0: Tem mais uma.
3: Cara, só lembrando que o nosso programa vai até as
2: 8h30. A gente pode avançar um pouco?
3: Mas já são 8h33 e o cara tá pedindo música.
0: Não,
3: né?
0: A gente não tem.
3: Mas
0: problema.
3: A gente vai ali, a gente não tem horário.
0: A gente, tu acha que a gente vai de Ritmo do Mar ou de Um Pouco Mais de Fé?
4: Tu que manda.
3: Olha.
2: Vai com os dois, uma de cada vez.
0: Um pouco mais de fé, então, nessa sexta-feira. 17 de julho de 94, o Brasil foi tetracampeão.
2: Tava falando disso hoje.
0: É? Então, quem sabe um pouquinho mais de fé pra que daqui 4 anos a gente possa lá na Espanha ganhar o título que a gente não ganhou em 82.

0: muitíssimo obrigado.
1: Que essa sexta-feira. Maravilha,
2: e cara. E esse aí isso. Também, além de toda a ciência produzida na universidade, também são os barderneiros da.
3: Que bom que existem os baderneiros.
0: Brasil, né, sempre desde o início. Então...
2: Sempre fazendo baderna e produzindo ciência de alta qualidade em todas as universidades públicas federais, porque sem as universidades públicas o Brasil não seria o que é hoje, né? Uma contribuição a nível internacional de ciência feito nas universidades federais do Rio Grande, e que a cultura não pode estar longe disso, né? Sem esse calor, principalmente da música.
0: Exatamente.
2: Não existe nenhum tipo de produção.
0: E muito obrigado pelas palavras, e a gente lembra que dentro dessa, atrelado à cultura, a gente também tem a extensão

0: Que maravilha, cara. Assim, ó, tô impressionado, tô gostando, já tô seguindo.
1: Já tá amando
0: já
1: o forró.
0: Tô seguindo, já
2: não,
0: tô
2: o detalhe
0: seguindo.
2: É o seguinte, né? Às vezes precisa de transcrição, né? Vagoneta.
1: É,
2: o que
1: não
2: é vagoneta?
1: Igual.
2: Lógico que o cassineiro sabe. Né? O Rio Grandino sabe, mas é uma coisa tão nossa.
3: É porque somos de la fronteira. Então, se um vagão chiquito é uma vagoneta. Então, as pequenas vagões carregados pelas velas, né, que é desde 1943, parte cultural da nossa cidade. Então, realmente é uma bandeira da nossa cidade, nossos colegas vagoneteiros, que muitos deles colaboram no projeto das tartarugas marinhas. E aparece uma tartaruga nos moles, a equipe de vagoneta já nos aciona.
1: E
3: a ambulância vai pra lá, a gente já volta.
2: Vagoneta é uma coisa nossa aqui de Rio Grande, inventada aqui em Rio Grande, né? E leva o turista mar adentro, 3 quilômetros, 4 quilômetros, mar adentro, movido a vento.
1: E agora forró.
2: E agora forró, né?
0: Cara, e o mais
1: Ô, Baila, já tem um videoclipe? É. Já pensei um clipe de vocês lá nas vagonetas.
3: Boa, essa merece, né?
1: Essa merece.
3: E tem dancinha, né? Essa daí é TikToker.
1: É TikToker.
3: Porque, na verdade, a música do Boto, uma água-viva, uma raia-manta e um tubarão,
0: Que
3: um
0: legal.
3: Lobo, uma tartaruga, um peixe-espada e um albatroz, faz criançadas, adolescentes e agora adultos já, né? A bailar a música do Boto.
0: Cara, que legal, assim, ó. Mais impressionante de tudo é que tu tava falando aqui que os vagoneteiros ajudam nesse sistema, nesse ecossistema, né? Pra proteger esse ecossistema, é muito legal. E existe uma música pra isso agora, né?
3: Exatamente.
0: Existe uma música e uma dancinha com esse chicletinho do TikToker, né?
3: É boa.
0: Cara, assim, ó, muito legal. Tô gostando muito. O programa hoje, por mim, não encerrava agora,
1: especial,
0: Everton.
1: Mas especial.
0: Infelizmente.
1: Vai ter a próxima com o conjunto, a gente vai
2: aproveitar esses baderneiros, né? Hoje eles falaram de música, mas eles vão vir aqui falar de ciência.
0: Falar de ciência, falar de tartaruga, do resgate de animais marinhos, né? Que isso é muito importante. E o bando de Coirana traz isso na sua raiz, na sua veia, né?
2: E nós tivemos aqui há pouco tempo, né, a presença do Lauro Barcelos falando sobre o CRAM, né? Que com certeza vocês são parceiros.
3: Exato,
2: também.
3: Era isso que eu ia até fazer um adendo. Hoje a gente na cidade também, então, estamos iniciando o programa de monitoramento de praia, aqui no Instituto de Oceanografia, o laboratório Ecomec.

0: vários profissionais aí estão nesse momento na praia escutando a Rádio FURG, e com certeza o CRAM é fundamental para esse ecossistema de conservação marinha, junto também com o NEMA e outras grandes e importantes ONGs da nossa cidade.
1: Cara, e eles estão prontos para tocar outra.
2: Eles querem mais uma, eu também quero.
1: Estão prontos para tocar outra. Então,
3: tá. Ah, por mim, vamos invadir o programa do Rafa hoje.
1: Para encerrar.
0: Anunciação, né?
2: Vamos encerrar com eles.
4: Anunciação? Falar uma só, o que tu acha? Para encerrar no alto astral?
0: Pode ser. Então, pode ser.

0: Oscar, encerrando com um alto astral o bando de Coirana aqui na
1: Fundação. Eu tenho um recado aqui, chegou um recado aqui pro meu WhatsApp do Rafael Viana, aí, o apresentador do Paralelo 30, que quer música até ele chegar. Mas infelizmente
2: ele
1: não vai
2: ele
1: dar.
2: Quer ser recebido com música.
0: Rafa, não vai rolar, Rafa.
2: Mais 45 detalhe, minutos, né? Mais 45 minutos.
1: Ele vai
2: minutos.
1: Chegar daqui a pouquinho, a gurizada talvez ainda esteja aí, porque a gente fica batendo um papo, né? Mas a gente tem que encerrar o programa, infelizmente.
0: Infelizmente, são 8 horas e 46 minutos. E o programa Primeira Página vai encerrando aí com uma curiosidade. Se você já dançou ou viu alguém dançando forró tradicional, saiba que os pés raramente perdem o contato com o chão. Antigamente, as festas nos interiores do Nordeste aconteciam em locais com chão de terra batida, para evitar que a poeira subisse e dominasse o ambiente. Os dançarinos arrastavam os pés ao caminhar pela pista. O hábito virou estilo e se tornou aí então o arrasta-pé, escolhido para sempre. E aqui o pessoal,
3: para somar, para que não subisse a poeira, os cangaceiros de Bando de Lampião e Bando de Corana jogavam perfumes no chão, e por isso o baile virava o baile perfumado. Assistam também esse filme muito importante para do movimento do cangaceiro, que conta a história do Bando de Lampião através do viés de Abraão, que tirou as fotos, registraram, né?
0: Everton, assim, historicamente. Ó, esse bando de baderneiros também é cultura, viu? Olha só, cara.
1: É cultura, ciência, é música.
0: Impressionante.
2: É completo, completo.
1: Não, na realidade é o que nós somos, ó. Universidade, né?
0: Universo.
1: Universo que engloba todo tipo de produção científica, cultural, emocional, produção econômica, tudo que nós temos aí é produzido nas universidades. Vou fazer uma última lembrança aqui: no dia 7 de agosto, então, a AFURG está promovendo o jantar do Dia dos Pais. Então, no dia 7 de agosto, temos um jantar dançante ali no Galpão Crioulo da Universidade Federal do Rio Grande, ali da AFURG.
0: E assim a gente encerra o nosso programa, né? A gente fecha com a arrasta-pé de hoje. Que a sua sexta-feira tenha o compasso da felicidade e que o seu fim de semana seja regado a muito chamego e poeira no vento. E valeu pela audiência e até a próxima, até segunda-feira.
1: Até segunda, e te cuida porque vem chuva por aí.
0: Até. Um abraço.

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0: 34 minutos, tá começando por aqui mais um programa do Paralelo 30 na FURG FM 106,7. A gente tá chegando por aqui das 9h30 até as 11 horas da manhã com bastante notícia, informes, entrevista e bate-papo nesta manhã de sexta-feira. Temperatura em Rio Grande 19,6 graus, sensação térmica 16,1. Hoje já com uma temperatura mais elevada aí, conforme a gente tinha o anúncio meteorológico que chegaria aí, uma elevação nas temperaturas. Realmente hoje já faz um pouco mais de calor. E este tempo, né, que estamos aqui em Rio Grande, aí é a espera da chuva que diz que vem para o estado, né, neste final de semana. Comigo aqui na bancada, Deca Santoro, muito bom dia.
1: Bom dia. Bom dia, Rafa. Bom dia, Victor e Jean, que estão aí com a gente, nos colocando no ar pela Secom. E um bom dia a todas, todos e todes que nos acompanham nessa sexta-feira, Rafa. Sexta-feira nublada e um tanto abafada, né, em Rio Grande. Não tivemos ainda nada, nenhum fenômeno, né, nenhuma manifestação aí ligada as previsões, né? Mas já sentimos o abafamento, né? E o tempo bastante nublado para os lados de cá. Rafa, vamos começar então essa sexta-feira. Trago aqui das redes sociais do NaviFurg uma divulgação, tá? Nave seleciona a bolsista de extensão. E as inscrições abriram ontem, dia 16, e seguem até dia 19 de julho. A seleção para bolsista de extensão é para atuar no projeto Somos Casa de Cultura Francisco Bianchini, práticas colaborativas do NAVE em produção cultural, comunicação visual e mediação cultural. Tá? Então, o bolsista vai trabalhar aí até 12 horas semanais, fazendo atividades de produção cultural, comunicação visual e mediação cultural. A vigência, né, da bolsa é de setembro de 2026 a agosto de 2027. Quem coordena, né, esse projeto e vai acompanhar o bolsista é a professora coordenadora do NAVE, nossa queridíssima Fabiane Pianoski.
0: Ah, bacana.
1: Que está aí, né, divulgando, enviando essa divulgação para nós. Lembrando que as inscrições vão até 19 de julho e é bolsista de extensão para, né, alunos da Universidade Federal do Rio Grande. Então, não tem aqui critérios específicos para determinados cursos, né, para estudantes da FURG de modo geral. Tá bem? Então, é isso. O processo seletivo será composto por análise documental e entrevista, conforme o edital. Acesse o formulário de inscrição pelo link na bio ou no site do NAVE. E aí o link na bio está disponível no Instagram, @NAVEFURG. E o site, né, o website do NAVE é ave.furg.br, tá? ave.furg.br. Para quem queira acessar, tiver interesse em participar ou quiser daqui a pouco enviar para alguém que estuda na FURG, que possa ter interesse, tá aí a possibilidade. Inscrições até 19 de julho. Fiquemos todas, todos, todes atentos.
0: Muito bacana.

0: participam então até o dia 5 de agosto no SINSC, por meio dos formulários ali que estão intitulados Rua das Crianças e Espaço Curioso. Para mais informações, tu pode mandar um e-mail para o diex@furg.br e tirar tuas dúvidas por lá. A Rua das Crianças é um espaço que é voltado para infâncias, né? Pensado para despertar a imaginação, incentivar a leitura, promover aí o brincar, experiências culturais, artísticas, educativas, tá? De forma lúdica. Então, bem-vindas aí propostas como contação de histórias, mediação de leitura, oficinas, brincadeiras, jogos educativos, entre outros. Aí dá uma procuradinha lá no edital para tu ver direitinho o que, que se enquadra neste espaço. E o Espaço Curioso é um ambiente de experimentação, diálogo, descoberta, destinado a pessoas de todas as idades. Ele busca aproximar aí a universidade da sociedade por meio da ciência, da arte, da cultura, educação, tecnologia e extensão universitária. Então, o espaço busca aí propostas que envolvam oficinas, demonstrações, exposições interativas, atividades de divulgação científica, experiências artísticas e culturais, jogos, tecnologias sociais, educação ambiental, patrimônio, saúde, por aí vai. Dá uma olhada nos editais, procura no sinsc.furg.br, que por lá tu encontra direitinho para poder te inscrever. Não perde o prazo, que a nossa Feira do Livro vai estar muito bonita por aqui.
1: Rafa, vou trazer mais um informe do Ministério da Saúde para jovens que têm entre 15 e 19 anos de idade. Então, jovens dentro dessa faixa etária ainda podem acessar e se proteger contra o HPV, acessar a vacina e se proteger contra o HPV. A campanha de vacinação contra o HPV foi prorrogada até dezembro para adolescentes e jovens de 15 a 19 anos que ainda não receberam a dose. A vacinação é uma das principais formas de prevenção contra o HPV e protege contra as doenças causadas pelo vírus, que incluem diversos tipos de câncer. Deixa eu fazer uma correção aqui. A vacina... A campanha foi prorrogada até dezembro para adolescentes e jovens de 15 e 19 anos, não é de 15 a. Adolescentes e jovens que têm 15 anos e 19 anos, que ainda não receberam a sua dose da vacina contra o HPV, podem buscar as unidades de saúde e se proteger. A vacinação é uma das principais formas de prevenção contra o HPV e protege contra doenças causadas pelo vírus, que incluem diversos tipos de câncer. Então, dá uma olhadinha na tua caderneta de vacinação. Se necessário, procura uma unidade básica de saúde para se vacinar. Então, mais informações, é possível consultar os canais oficiais do Ministério da Saúde. As idades, né, 15 e 19 anos de idade, por óbvio, tem motivo. Quem queira buscar mais informações, busque no Ministério da Saúde. E é isso, a estratégia de resgate foi prorrogada até 31 de dezembro, porque tem uma faixa etária específica que ficou abaixo aí, né, da meta para vacinação. Então, prorrogaram. Vamos lá, gente. Quem é adolescente, jovem aí, está nos ouvindo, ou quem tem aí entre os seus adolescentes e jovens dentro dessa faixa etária, levem, incentivem, lembrem, até 31 de dezembro é o prazo para essa vacinação.
0: Muito bem. Teca, vou trazer aqui mais um edital aberto da universidade, o projeto de pesquisa Educação em Direitos Humanos, Desafios e Potencialidades da FADIR, a nossa Faculdade de Direito, está selecionando bolsista para a iniciação científica, CNPq, para a equipe. A vaga é para estudantes do curso de graduação em Direito da FURG, seja no diurno ou noturno. O período de inscrição vai até amanhã, sábado, dia 18 de julho, e as informações tu encontra no edital que está presente na página da universidade. E vou aproveitar também fazer a dobradinha aqui. A Pró-Reitoria de Assuntos Estudantis, a PRAE, publicou também um edital para inscrição para a submissão de projetos para a Acolhida Cidadã do segundo semestre deste ano. A iniciativa aí para promover ações de recepção e integração dos estudantes ingressantes, fortalecendo o acolhimento, sentimento de pertencimento e a convivência respeitosa na universidade. Inscrições estão abertas desde o dia 14 e vão até o dia 24 de julho, exclusivamente também pelo

0: SINSCI, o sistema de inscrições da universidade. No ato da inscrição, os proponentes devem anexar o projeto, conforme o modelo que eles estão disponibilizando no edital, um card de divulgação da atividade, tá? Então isso é importante, tem que ter tipo um flyer, né? Um card para divulgar. É, podem participar aí entidades estudantis, centros diretórios acadêmicos, coletivos, grupos PET, associações atléticas e qualquer estudante regularmente matriculado aí junto com a sua unidade acadêmica ou coordenação de curso. A partir ali do dia 3 de agosto, né, as ações homologadas vão integrar então a programação da Acolhida Cidadã, que vai de 3 a 14 em todos os campi da FURG. Tu pode conferir o edital na página da universidade, também em www.furg.br.
1: E Rafa, trazer mais uma notícia. Ontem não conseguimos aqui noticiar. Trago a notícia denúncia, né, do perfil aí da Casa Ninja Amazônia, que nos informa que Manaus teve um desastre químico de grande intensidade no dia 15. O gás estireno vazou em Manaus, já vazou em diversos lugares no mundo, trazendo consequências graves para a população e para o meio ambiente. E aí, no texto dessa notícia-denúncia, a Casa Ninja nos traz, mais uma vez, a capital do Amazonas passa por um sufoco, um experimento, quase que nos colocar em eterno experimento químico. Durante a pandemia foi isso. Esse caso é grave, não pode ser tratado como um simples vazamento, não é sobre causar alarmismo, não é sobre a empresa, é sobre planos de contingência socioambiental, é sobre as estratégias obsoletas das secretarias do município, escancar os riscos que um trabalhador do distrito industrial está exposto. E aí vem as perguntas: o que vamos aprender com isso? Nenhuma nota do Ministério da Saúde, gabinete do presidente, alguém? É o apelo, né, da galera que mantém ali o Casa Ninja Amazônia ligado aí, fortalecido também pelo Mídia Ninja. E aí tem ali, né, orientações para a população atingida, não nos cabe trazer aqui, né? E aí tem vários outros questionamentos, né? Escolas ainda funcionando, trabalhadores de fábricas na região que não foram liberados, falta de orientação e locais destinados às pessoas dos bairros afetados. E aí, para finalizar, né, e trouxe como uma notícia-denúncia, porque eles pontuam algo muito importante e dizem: isso aqui não é uma notícia nacional, não será um plantão da Globo. Tudo que acontece na região norte só se torna alarmante quando impede o sudestino de passear no parque. E fundamental, né, que a gente traga tanto este posicionamento, esse alerta, esse lembrete, né, que temos, sim, notícias, territórios que interessam mais a mídia hegemônica e autoridades de modo geral, né? Tá aí, a gente segue acompanhando toda notícia que tivermos acesso, que a gente consiga aqui acessar, a gente traz aqui para o Paralelo 30.
0: Com certeza. Deca, antes da gente fechar esse bloco, 9h47, a gente ainda tem uns minutinhos para fechar o bloco, vou trazer uma notícia aqui da Rádio Agência Nacional falando sobre, né, a questão do tarifaço norte-americano com os produtos brasileiros. A gente tem aqui uma fala, inclusive, do Alckmin, né, criticando o tarifaço, falando de um programa de apoio a prejudicados. Eu vou trazer para a gente escutar juntos aqui e em seguidinha a gente já faz aí a nossa música do intervalo, do nosso bloco, para rodar por aqui com vocês. Fica com a gente.
2: Após os Estados Unidos anunciarem uma taxação de 25% a produtos brasileiros, o governo aponta como caminho a abertura de novos mercados, o apoio a empresas afetadas e a reciprocidade de tarifas. Nesta quinta-feira, o vice-presidente Geraldo Alckmin destacou que as tarifas são injustas e descabidas. Isso porque o superávit dos norte-americanos no comércio com o Brasil chegou a mais de 420 bilhões de dólares nos últimos 15 anos. Ou seja, eles lucraram mais que o Brasil com as trocas comerciais.
3: Acho que é primeiro destacar que a medida é injusta e descabida. É injusta porque se nós pegarmos os próprios dados dos Estados Unidos, nos últimos 15 anos, então os Estados Unidos têm com o Brasil superávit e não déficit. E uma palavra aos setores afetados. O governo terá um programa de apoio aos que aqui dentro estão labutando, trabalhando e que tenham aí problemas.
2: O governo dos Estados Unidos alegou que o Brasil teria tarifas injustas e cita o PIX como uma das justificativas para as taxas, além de questões relativas ao etanol, desmatamento ilegal e leis anticorrupção. O ministro do Desenvolvimento, Indústria e Comércio, Márcio Elias Rosa, comentou sobre o processo de negociação, indicando pontos que interferem na soberania do país.
4: Em todas as reuniões, nós discutimos claramente quais eram os pontos negociáveis ou inegociáveis. E aí eu chamo a atenção, porque tem algumas pessoas defendendo a posição dos Estados Unidos da América, eles pretendiam nada mais, nada menos do que a abertura de todo o mercado do setor químico, a redução a zero das tarifas dos bens industriais, o acesso ao mercado do setor automotivo norte-americano. É óbvio que nessas discussões de altíssimo nível técnicas, nós precisamos deixar claro o tempo todo que o governo do presidente Lula e o governo brasileiro jamais celebrará hoje ou qualquer data, qualquer tipo de acordo que possa representar a violação dos interesses do país.
2: O ministro da Fazenda, Dario Durigan, destacou ainda que o governo estuda medidas de reciprocidade a partir da lei aprovada pelo Congresso Nacional.
5: A retomada do processo de reciprocidade, conforme determina a lei aprovada por unanimidade por todos os partidos políticos, por todas as lideranças políticas nacionais, nós seguiremos sem baixar a cabeça, sem nos dobrar a interesses estrangeiros. Com isso, a gente vai seguir protegendo o PIX. Nós seguiremos protegendo a nossa soberania geológica, sem vira-latice. E nós seguiremos protegendo a nossa democracia contra interferência internacional indevida. Com isso, nós não estamos dizendo que nós não estaremos abertos à negociação.
2: O Ministério da Fazenda já estuda como apoiar as empresas afetadas pelas tarifas através do programa Brasil Soberano. Reuniões com os setores envolvidos devem ocorrer já na próxima semana. Em 2025, apenas 15% de todas as exportações brasileiras foram destinadas aos Estados Unidos. O governo federal destacou que se mantém aberto para negociação com os norte-americanos. Da Rádio Nacional em Brasília, Gésio Passos.
0: Muito bem, é isso, né? As tarifas aí desse que devem atingir em torno de 48,2%, por exemplo, das exportações gaúchas. Aí é o último apontamento da Fiergs, Federação das Indústrias do Estado do Rio Grande do Sul, que foi elaborado pelo Conselho de Comércio Exterior e pela Unidade de Estudos Econômicos da entidade. Então, é isso, são tarifas adicionais de 25% sobre produtos brasileiros. A pergunta que fica agora é se, né, nós veremos aí, que nem eu brinquei ontem, né, um chá revelação aí para setores da sociedade que serão muito atingidos e que normalmente apoiam, né, candidatos aí ou pessoas ligadas a estes movimentos muito próximos ali do trumpismo de Donald Trump. Então pode ser, né, que isso gere de alguma forma aí um leve chá de revelação para essas pessoas verem que essas políticas norte-americanas de nada têm de benefício para nós aqui e não deveriam, né, estar se abraçando em bandeiras dos Estados Unidos para fazer os seus palanques.
1: Falando nisso, Rafa, falando em trumpismo em Estados Unidos, trago aqui uma notícia do Brasil Fora da Caverna. É um perfil aí nas redes sociais, tem mais de 1 milhão aí de pessoas que acompanham e é um dos perfis aí com uma certa autonomia, né, independentes, que nos trazem aí algumas visões mais críticas. E eles trouxeram aqui um discurso de Donald Trump, onde ele ataca o processo eleitoral e indica aí o início de um golpe de Estado.
0: Cara,
1: isso aí. Pois então, vou fazer a leitura, né? Como eu tinha te comentado no intervalo, é um pouquinho extenso, mas acho que é importante para a gente entender justamente esse contexto, né?
0: Muito bom,
1: tá aí, ó, com uma taxa de rejeição recorde e faltando poucos meses para a eleição que vai renovar por completo a Câmara e um terço do Senado, o presidente dos Estados Unidos, Donald Trump, deu início na noite de ontem, 16, a um golpe de Estado. Em pronunciamento à nação, Trump acusou a China de interferência nas eleições estadunidenses de 2020, quando ele foi derrotado por Joe Biden. Foram 25 minutos de teorias da conspiração e ataques contra o sistema eleitoral, sem nenhum tipo de prova. No site da Casa Branca, em paralelo ao discurso ditatorial, foram disponibilizados documentos que, segundo Trump, comprovariam, entre aspas, uma ameaça cibernética chinesa. Segundo o presidente, a China teria obtido registros de 220 milhões de eleitores estadunidenses. Ainda de acordo com Trump, nas próximas horas, o secretário de Segurança Interna iria apresentar dados que comprovariam as vulnerabilidades cibernéticas nos sistemas de votação eletrônica dos Estados Unidos. Vale destacar que poucos estados usam sistemas eletrônicos nos Estados Unidos. A maioria usa papel e, em algumas localidades, o voto pelo correio. Além disso, dezenas de órgãos estadunidenses afastaram qualquer tipo de irregularidade no pleito de 2020. Em seu longo discurso, Trump pediu uma reforma eleitoral no país, já para eleições previstas para novembro de 2026. E afirmou que o ICE, polícia migratória tratada como milícia do presidente republicano, será responsável pela segurança do pleito. Trump também acusou a China de utilizar contatos com empresas estadunidenses para fazê-las se voltar contra ele. Para completar a série de... Aí diz aqui palavras do editorial do Fora da Caverna, né? Para completar a série de alucinações, que eu discordo, mas ok. O presidente estadunidense afirmou que o governo chinês financiava jornalistas para que fossem feitos artigos negativos a seu respeito. Sim. Tá. Ainda com relação à imprensa, e aí faço um destaque aqui, Trump pediu a cassação das licenças das emissoras que não transmitiram o seu longo discurso de ontem. Então, vamos lá. As emissoras que não transmitiram o discurso de Trump, ele pediu a cassação das licenças dessas emissoras, entre elas a ABC e a NBC. Aí, entre aspas, a fala dele. Eles e outros na mídia fazem parte de uma conspiração, completou o presidente. Tá aí uma denúncia importante, uma situação grave, séria, que acontece nos Estados Unidos. Temos aqui um roteiro, tá? Um passo a passo já seguido. Uma tentativa... que já tivemos aí em diversos outros países, incluindo o Brasil, desse passo a passo do golpe, de deslegitimar o processo eleitoral. E aqui não temos o ICE, mas tivemos polícia rodoviária em situações complicadas. Então, precisamos sim estar atentos, atentas e atentes, Rafa, e a imprensa lá está sofrendo ataques, não só a imprensa, né? Mas falando aqui do nosso lugar, a imprensa está sofrendo censura e ataques.
0: Com certeza.
1: de uma visão republicana, né? E aí, republicana dentro dos conceitos e visões dos Estados Unidos, né? E que Fora da Caverna colocou aqui, né, como um discurso ditatorial e se assemelha mesmo, né? Todas as pessoas que têm opiniões contrárias a mim estão numa teoria da conspiração e são financiados por alguém contra mim. Isso é um absurdo.
0: A gente, né? Se eu puder comentar também, rapidamente, assim, não quero atrapalhar. A gente sofre o mesmo problema aqui no Brasil, né? Mas lá eles têm também isso, uma invasão dessas pautas, desses setores ultra-radicais aí da direita, né? E que aí tu pega essa galera que flerta com fascismo, flerta com golpe, flerta com uma série de questões que estão para fora do espectro político, na verdade, né? Para fora. Porque nem os republicanos, tá? Norte-americanos são tão malucos no sentido político. Tá? No sentido político.
1: Perversos,
0: pode ser, obrigado. Tão perversos, eles não são. Não, assim, ó, eles não fogem tanto, porque assim, ó, tu ainda conseguiria discutir dentro do espectro político ali, ideológico, sobre qual é o tipo de sociedade que tu queres, quais são os valores que tu queres, tudo bem, os caras podem até ser um pouco mais conservadores. Mas não a esse ponto, porque se tu extingue o Estado Democrático de Direito, tu extingue tudo que tu tens ali para te basilar. E acabou, entendeu? E não é a primeira vez que o Trump tenta fazer isso, né? Ele já tentou antes, então óbvio que ele vai tentar de novo. A última eleição que ele perdeu foi uma vergonha, né? O quanto ele incentivou ali, botou as massas a invadirem lá o centro dos poderes norte-americanos,
1: pois
0: ali, o Capitólio,
1: foi,
0: né?
1: Teve
0: mortes, né?
1: Mortes.
0: Muita gente ferida. Então, vai ser um período difícil. Ele vai tentar de novo, porque esse cara não quer largar esse osso, né? Com certeza.
1: Aí, né? E aí trago, Rafinha, para quem daqui a pouco ficar meio assim, não entendi o porquê, né? Coloquei ali que discordo do, acho que foi delírio, né?
0: Alucinações.
1: E aí trago só rapidamente, né? Porque geralmente a alucinação é um sintoma que causa sofrimento, né? Prejuízo, né? Dentro de transtornos aí psíquicos. E a gente não vê sofrimento nesse projeto, né? Trump daqui a pouco é aí a grande referência desse projeto absurdamente conservador, violento, né? Mas trago isso assim mais aí de um lugar de da minha visão, da área da psicologia, e que a gente precisa, vez por outra, seguir falando sobre isso, lembrando, se entendendo e se corrigindo, e tá tudo bem, né? Porque é isso, né? Não é alucinação, é intencional, é perverso, e tem interesses aí muito racionalizados e planejados, né? Então...
0: É isso.
1: Aí, mas fundamental aí a leitura, né? E a denúncia do Brasil Fora da Caverna.
0: Com certeza.
1: 10 e 2.
0: 10 e 2. Vamos fazer a nossa música para troca do bloco e em seguidinha já anunciar
1: aqui, né?
0: Nossa convidada que já está conosco aqui sentada. Aqui.
1: Nossa presidenta da Unegro, a Eli, tá aqui com a gente já.
0: Queres dar o teu alô antes, né?
1: Dá
0: um alô antes de sair pro bloco. Não, é bom. É bom botar, mas se não quiser, tudo bem.
6: Saudações ancestrais. Alô a toda a galera que está aqui nos assistindo. E quero agradecer também a toda a equipe do Paralelo, ao nosso aquilombamento aqui da Dequinha, do Rafa, que sempre lembra das nossas pautas, né? Então, vamos aguardar cenas dos próximos capítulos.
1: Bora, Ana.
0: Bora
1: depois
0: lá.
1: Da música, vocês vão saber mais.
0: Depois da música, saberão mais. Vamos embora, então, com um som. Eu vou trazer uma que faz muito tempo que a gente não toca aqui, que é Egon e o Leão, com Veja Só.
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0: Muito bem, 10 horas, 11 minutos, a gente tá de volta por aqui no Paralelo 30. Escutamos Ney Lisboa, Rima Rica, Frase Feita e também Egon e o Leão com Veja Só, Deca Santorum. Voltou o Egon e o Leão
1: só.
0: Por aí.
1: Veja só, o menino voltou. Muito bem. Até nem sei se Egon segue produzindo aí na área da música, mas é, acho que bem, bem bacana de a gente resgatar ele
0: bacana,
1: aí, o que temos de som, né? Egon... Rio Grandino, artista Rio Grandino, trazendo seu som pra gente. Gentes, 10 horas, 11 minutos e a gente inicia o nosso papo de hoje, Rafa. Sextando no Paralelo 30, hoje sexta 17, a gente fala sobre o Julho das Pretas 2026. E quem vem conversar com a gente, trazer tanto a importância desse movimento, né, dessa atividade que já acontece há 13 anos, né, criada lá em 2013. A gente pode também resgatar, né, um pouco dessa história, que é fundamental. E falar da articulação nacional, que vai um pouco além também do nacional, e local, que tem agenda unificada no município do Rio Grande. Quem nos conta é Eliane Menezes, que é presidenta da Unegro Rio Grande. Muito bom dia e bem-vinda.
2: Certo, aqui. Bom dia. Mais uma vez, quero agradecer a esse convite. Quero saudar todas as pessoas que estão nos acompanhando. E também quero agradecer a esse plantel maravilhoso de mulheres, as nossas ancestrais que tiveram antes de nós, para que nós hoje pudéssemos estar, inclusive nesse espaço, né, Deca? As mulheres de luta, as mulheres que conquistaram o direito de trabalhar, o direito do nosso ir e vir, da nossa imprensa livre, e principalmente as conquistas das mulheres pretas. Por que que nós usamos essa expressão? E eu começo, então, por aí essa fala, né? Porque esse é um dos grandes questionamentos. Por que não podemos apenas fazer o Julho das Mulheres? Tem que ser das mulheres pretas.
1: Por que tanta segmentação, Eli?
2: Por quê? Então, nós começamos justamente trazendo essas pautas porque temos ainda uma luta muito densa e complexa em relação à democracia racial. E, infelizmente, nos últimos anos, ela tem se perpetuado entre as falas e entre as atitudes das pessoas, né? Os dados demonstram as violências que ocorrem com as corpas e com os corpos de mulheres e homens negros. E nós sabemos que isso vem de uma naturalização. Então, esse Julho das Pretas, ele vem, na verdade, dando continuidade há um movimento que nós antes dizíamos novembro o ano todo, mas quando eu fui a Brasília, na Marcha das Mulheres Negras, que foi algo muito emocionante, até vim com a camiseta, Dequinha.
1: Que bacana. Tá. Por reparação
2: e bem viver.
1: Foi a marcha ano passado em Brasília.
2: Exatamente.
1: E
2: 25 de novembro de 2025.
1: Se tu quiser resgatar essa marcha, porque ela foi marcante, histórica, né? Mais de 300 mil
2: depois
1: mulheres.
2: Depois de 10 anos que não tínhamos essa marcha, ela reuniu 500 mil de mulheres.
1: Nossa. De diversos países, inclusive.
2: Exatamente, né? Exatamente. E eu me sinto muito emocionada porque eu fui, vamos dizer que na comissão de frente ali, junto com as IAs e Babás. E aí então fizemos a abertura pedindo a Exu e pedindo a todo o nosso sagrado feminino que a partir daquela marcha que nós tivéssemos um fortalecimento muito maior, tivéssemos o acesso à comunicação, que é Exu que nos traz isso, né? E também que as nossas ancestrais nos trouxessem a força necessária com o nosso sagrado feminino para que nós pudéssemos continuar na resistência e na conquista.
1: Isso aí, né? Que importante isso. E aí depois, né, de menos de um ano, aí foi novembro de 2025, a marcha... E, né, a gente está em julho de 2026, acontece, né, mais uma edição e uma edição do Julho das Pretas com muito fortalecimento, com muita energia, vinda desse encontro da marcha, né?
2: É.
1: E aí estava ontem dando uma olhada, né, nos anúncios, até em âmbito nacional, né, dessa unificação da construção do Júlio das Pretas, e vejo assim, que tem um ar de energias renovadas, apesar do contexto. E a gente vem sempre conversando aqui, né, que o contexto tem... muitas vezes dificultado, fragilizado as possibilidades, né, de construção de movimento, de coletivo, uhum. porque a vida está atropelando, né, todo mundo. E, então temos essa dificuldade e ao mesmo tempo vi, né, nas notícias ali uma gana, uma vontade de fazer que nos dá aquele quentinho no coração, né? E faz, acho que aí, né, se espalhar a vontade de construir e a necessidade de fazer esse movimento, né? Ele, então, aqui em Rio Grande, a gente também está promovendo de forma coletiva, né, essa construção. Ele traz aqui da Unegro, mas estão acontecendo reuniões, articulações, construção coletiva, né?
2: Exatamente. A Unegro, na verdade, ela vem dar jus, né, ao seu nome, União de Negros e Negras. E aqui em Rio Grande nós acrescentamos o Negres pela igualdade e entendemos que é igualdade de direitos, porque a nossa luta é por equidade. É por compreender que nós temos direitos iguais, mas temos as nossas especificidades. E aí então que entra a questão do Júlio das Pretas, né? São as nossas especificidades, são as questões que nos atravessam de classe, né, de gênero, de raça, a nossa grande preocupação com a nossa juventude negra, que ainda passa por encarceramento e nós não conseguimos ainda enxergar na totalidade nos espaços políticos, né, de direito. Então, são várias lutas que ainda nós precisamos refletir e fazer com que a nossa comunidade também compreenda e esteja conosco.
1: Importante. Né?
2: Importante. Ainda trago uma iniciativa nossa, né, e por isso, então, que existe uma realização feita pela gestão, que compreende e constrói conosco, né? Não vem de forma vertical, mas que é uma iniciativa da Unegro. Não só unificar as agendas para que nós possamos ter uma maior participação em eventos institucionais ou eventos de movimentos, mas também começamos, né, e não está na agenda porque ainda estamos numa construção de uma iniciativa que veio de uma conferência livre. Olha, 9 de agosto de 2025, fizemos uma conferência livre de mulheres negras.
1: Bacana.
2: E então, a partir dessa conferência, firmamos a primeira marcha das mulheres negras aqui em Rio Grande, que foi em 20 de novembro. E agora, nessa segunda marcha, nós fizemos um convite para Pelotas e região, para estar conosco, 24, para nós fazermos essa integração de fato, né, regional. E aí, 25 de julho, nós iremos a Pelotas também, para fortalecer as nossas pautas, né? Vai ser o espaço delas aqui e o espaço delas lá. Compreendendo que nós estamos também convidando a mulherada de toda a região para estar conosco. E pensamos que para as próximas datas que nós ainda temos, né, porque trabalhamos a nossa luta de gênero e raça o ano todo, e até para o próximo Júlio das Pretas, né, que nós possamos também visitar São Lourenço, Canguçu, São José do Norte, Jaguarão, Chuí. Enfim, né, fazer essa integração de fato, para que nós possamos fortalecer a nossa luta.
1: Fundamental. Aí ele falou sobre a programação, e até não vou, não, nem tenho a intenção aqui de trazer cronograma na ordem, até porque é isso, né? A programação segue sendo montada, né? E penso que isso é também uma característica da construção orgânica, muito feita por movimentos, né? Onde a gente tem uma diversidade de pessoas que representam grupos, lugares, comunidades. Então, a coisa está sempre se criando, se atualizando, e isso é muito potente também. Dá trabalho, Né? Acho que dá mais trabalho do que ter uma programação previamente feita, toda estabelecida. Sim, dá mais trabalho, é mais desafiador, mas com certeza é absurdamente orgânico. Né? E é da característica mesmo, né? Da construção coletiva. E aí o destaque, né, ele falou do dia 24, né, que foi feito convite a Pelotas para que venham. E aí vou trazer aqui, né, um dos cards que a gente tem de divulgação, muito lindos, nos fala da Feira das Quitandeiras. Né? No dia 24 de julho, tem aí o convite para uma sexta imperdível. Espaço amefricano com feira solidária e de economia criativa. E aí tem na programação, às 2 horas, o show Toca Raul, com a banda Amigos da Natureza. 3 horas, desfile Divas Africanas. Às 4 horas, Resenha das Pretas, com Márcia Samba e Pagode e Marcha Todas por Elas. Tem ainda Canto da Sereia com Ana Clara. Às 19 horas, encerramento, Gil, voz e violão. Tem bate-papo sobre hip-hop no empoderamento mulheres, saúde, direitos e acesso. Tem também exposições e muito mais. É uma celebração, né, do mês da mulher negra, afro-latina, americano, caribenha, e saudando aí Tereza de Benguela. Então, uou, dia 24.
2: 24.
1: É, vai faltar horas nesse 24 para curtir tanta coisa ali.
2: Mas temos também nessa agenda unificada e até...
1: Desculpa, é onde isso? No Largo das Quitandeiras,
2: exato,
1: né? Que se conhece por Largo Doutor Pio, mas antes disso era o Largo das Quitandeiras.
2: Das Quitandeiras. E aí, então, até já fizemos um convite para que o projeto Caminhos Negros, com o Chandler, esteja lá, com o nosso coordenador, quero saudar também, esteja para fazer justamente essa explanação para a nossa comunidade. Uhum. Né? Uma coisa bem importante, Deca, que eu poderia acabar esquecendo, falar para a nossa galera do Paralelo. Tivemos, sim, uma preocupação em ampliar essa participação, tanto que fizemos uma reunião. A primeira foi numa sexta-feira, às 10 da manhã, online. A segunda foi no sábado, às 14 horas, não, desculpa, 16 horas, online. E depois fizemos uma híbrida, na segunda-feira, dia 6, para garantir que em diferentes momentos pudéssemos ter a participação de coletivos e pessoas. Tá? E aí agora a nossa segunda preocupação é essa, né? Não podemos a todo momento, enquanto movimentos, ficarmos falando de nós para nós mesmas.
1: Uhum.
2: Então, né, por isso que eu fiquei assim, ó, porque nós temos uma sinergia e que nós pensamos nessa divulgação em massa, tanto nas redes sociais, governamentais, não governamentais. Em outros espaços também nós vamos levar, embora não seja ecologicamente correto, mas existe uma população que não acessa Facebook, Instagram, WhatsApp. Então, nós queremos essa participação também conosco e até para também que as pessoas, para nós podermos dar visibilidade à nossa história das quitandeiras e também dar visibilidade aos coletivos que fazem um trabalho excelente, não só daqui de Rio Grande, mas de toda a região. E aí, então, eu trago a nossa participação das nossas mulheres tradicionais pescadoras que estarão conosco.
1: Que bacana.
2: As mulheres empreendedoras e as nossas mulheres empreendedoras e que fazem também essa economia afrocentrada, né? Aí a Carla, que tem um grupo, a Débora Nil, que também, nesse espaço americano, ficará mais voltado à economia preta. Tá? E também teremos outros coletivos que estarão conosco nesse momento do dia 24. Tá? Nesses coletivos, o que, que nós fizemos? Como é uma unificação, aí eu trago para o CRAN, que vai fazer o Julho das Pretas. Vai ter uma pequena alteração, ontem conversaram conosco. Quando tiver hora de parar, tu me avisa.
1: Não,
2: tá? Então, o CRAN faria 23 de julho. Uma ação que eles já desenvolveram o ano passado, tá? E que também vem nesse sentido do Sigamos em Marcha, que é do 25 de novembro de 2025.
1: Uhum.
2: E aí, então, todas as atividades que o CRAN vai desenvolver no Julho das Pretas, ele também vai trazer para o território 24. Tá? Então, nossos agradecimentos a toda essa galera que está conosco. Né?
1: Importantíssimo.
2: Importantíssimo. Né? Posso citar o nome do secretário?
1: Pode citar o nome do pessoal que está
2: contribuindo. A nossa secretária, Diana Elisa, que também compõe ao Negro conosco, uhum, e que tem todo um comprometimento. Ela também já foi presidente do Condim. Uhum. E aí não podemos deixar de esquecer, né, que, uhum, ela fez um Julho das Pretas também maravilhoso naquela época. A Maria de Lourdes Louze, uhum, que eu sempre vou destacar que ela foi a pessoa que, no nosso município, ela fez a primeira sessão solene da mulher negra latino-americana e caribenha.
0: Ali
2: no nosso Carlos Santos, né, nosso aluno nobre. E também, né, a nossa secretária de Cultura, Rita, uhum, que disponibilizou a realização desse espaço a partir da nossa construção. Uhum. Né, que isso faz parte. Um governo que seja realmente aberto para nossas comunidades, ela deve construir conosco, né?
1: E
2: não ser
1: isso,
2: vertical.
1: Né? É isso. Bom, abrir o espaço, dar o apoio devido, né, pelo poder público, mas não ocupando o protagonismo. Acho que é isso. Né?
2: E uma coisa importante também, né? Gostaria de agradecer a nossa Secretaria de Saúde. Vai ter vários programas de saúde que vão estar conosco, né, que a nossa secretária Juliana Acosta também disponibilizou, mas principalmente a saúde da população negra, que é presente, uhum, e onipotente nesses espaços. Né? Uhum. Vamos ter testagem, aconselhamento, dengue, porque são coisas da nossa comunidade e que nos atravessam.
1: E que, por vezes, não chegam na comunidade.
2: E que, por vezes, não chegam, uhum, na comunidade. Então, entre outros serviços, né, nós estamos destacando essas oportunidades, Minas Ina House, que vai estar conosco.
1: Sim, bacana, muito massa.
2: É, quero agradecer às gurias. E também nós temos algumas coisas que... novidades.
1: Ah, então olha aqui,
2: as
1: ó.
2: Divas.
1: Olha aqui, então pausa.
0: Calma, que os spoilers vêm no segundo bloco, é isso?
1: Temos novidades com as divas. E aí eu pedi pra ele pausar e guardar para a volta do intervalo. E aí, Rafa, antes da gente ir pro intervalo, tô costurando aqui as coisas, mandar um abração pro Chandler, que nos enviou, um pouquinho antes de começar aqui o programa, ele havia nos enviado uma notícia que é importantíssima, e agora ele colocou ali essa notícia, esse movimento, né, que aconteceu da Coordenadoria de Igualdade Racial. É fruto de questionamentos, denúncias, provocações da Unegro Rio Grande. Então tá aqui, ó.
2: É isso aí.
1: Coordenadoria de Igualdade Racial questiona edital do OGMO e cobra ações afirmativas em seleção para trabalhadores, uhum, portuários. A notícia tá no portal do Litorâneo. E aí nos traz, né, que a Coordenadoria de Políticas de Promoção da Igualdade Racial de Rio Grande protocolou uma impugnação administrativa ao edital de processo seletivo número 01 de 2026 do OGMO, que é o órgão gestor de mão de obra do trabalho portuário avulso do Porto Organizado do Rio Grande. A iniciativa questiona a ausência de ações afirmativas raciais e sociais no certame e solicita a revisão de pontos considerados fundamentais para garantir maior inclusão no acesso ao trabalho portuário. Além da impugnação encaminhada ao próprio OGMO, a coordenadoria comunicou o caso ao Ministério Público do Estado do Rio Grande do Sul, ainda ao Ministério Público do Trabalho, à Defensoria Pública do Estado e à Casa Civil do Governo do Estado, solicitando que os órgãos analisem a situação e adotem as providências que julgarem cabíveis. Tem ainda aqui destaques, né, questionamentos ao edital, né, para além das cotas, papel histórico da população negra, e aí vou trazer um pouco aqui, né, desse destaque, que nos fala que outro ponto destacado na impugnação é a contribuição histórica da população negra para a formação da atividade portuária no Brasil e especialmente em Rio Grande. De acordo com a coordenadoria, trabalhadores negros tiveram participação decisiva,
2: exato,
1: na construção econômica, social e cultural das cidades portuárias, aspecto que, segundo o órgão, deve ser considerado na formulação de políticas de acesso ao mercado de trabalho. E ainda diz que a ação foi motivada por denúncias, né? E traz aqui no texto da matéria, né, após recebimento de denúncias encaminhadas pela União Nacional de Negras e Negros e Negres da Igualdade Racial, o Negro de Rio Grande. Teve também repercussão de vídeos publicados nas redes. A coordenadoria adotou aí, né, essa solicitação, encaminhando a sua manifestação, a sua solicitação de impugnação e revisão, né, desse edital, que tem mais informações, tá? Na reportagem do Litorâneo, super completa ali. Acho que veio da assessoria da prefeitura, diz aqui por assessoria, então acredito que sim. Mas achei importantíssimo e que cabia muito trazer aqui, né, ele. Se tu quiser comentar rapidamente.
0: Claro, sem problema.
1: Vamos romper um pouquinho o horário do intervalo.
0: Claro, não tem problema.
1: Que é claro, pode.
2: Com certeza. Nós, isso também, e é uma pauta, assim, do Júlio das Pretas, porque o que envolve a nossa comunidade nos envolve e nos afeta, né? São várias famílias que já foram em outros momentos afastadas, mas porém nós temos que pensar no aspecto histórico, né, invisibilizado dos nossos trabalhadores portuários, como se começou, e principalmente, né, gente, a questão das ações afirmativas. É nosso de direito, como vão fazer um certame em que não vai ter uma política de cotas, né, de cotas sociais, e não se pensar dessa forma? Não poderíamos agir de outra maneira. Nós nos posicionamos e isso é algo que, então, dá uma diferença no nosso movimento enquanto negro, que nós somos, eu sempre digo, né, somos um projeto político-pedagógico, né, de luta antirracista, e pensamos na nossa comunidade periférica de forma geral. Então, não pensar nos trabalhadores seria totalmente incoerente. Até porque no nosso fórum que fizemos ano passado, nós tivemos um dia especificamente para falar sobre as questões trabalhistas. Lembra que até a Júlia esteve aqui?
1: Lembro.
2: E trouxemos toda a questão dos trabalhadores portuários, que é algo que nos envolve e que está contido dentro do nosso espaço. Então, não poderíamos ficar sem fazer esse apoio, né? E também é algo que é de indignar, porque se nós permitirmos isso, daqui uns tempos nós estamos igual lá em Santa Catarina, que se tentou tirar as cotas da universidade, com justificativas que nós a todo momento temos que mostrar aqui estamos, né? E como diz a Djamila Ribeiro, a nossa existência incomoda, né? Então vamos tirar através desse certame, vamos tirar através disso, vamos tirar através daquilo, não.
1: Não.
2: Para além dessas ações que nós estamos fazendo no Júlio das Pretas, nós estamos nesse momento também em apoio a esses editais, em apoio a qualquer atividade que nós, então, possamos pontuar e verificar que está indo contra as nossas diretrizes.
1: Isso, né? Que está excluindo mais uma vez, violentando mais uma
2: vez. Mais uma vez.
1: Então, é isso, né? Nossa força aí nessa luta. Fazendo essa denúncia, agradecer ao Schindler que nos trouxe a notícia. E agora sim, 10h34, Rafa.
0: 10h34, a gente faz um intervalinho só com música rapidinho aqui, nem vamos tocar vinhetas. A gente faz uma musiquinha, serve mais um cafezinho para ele também. E em seguidinha a gente já retorna. Fica aí com a gente.

0: Obrigado.
1: André Muato com Podres Poderes, uma versão fantástica por aqui. A gente tá de volta a 10 horas e 40 minutos com o Paralelo 30. Vamos embora.
2: Vamos embora, Rafa. E com a gente a presidenta da Unegro, Eliane Menezes, que está aí desde o bloco anterior, né, nos contando sobre a agenda unificada, a construção unificada do Júlio das Pretas. E aí quando eu... pedir aí para ele guardar, né, a novidade para o segundo bloco. Ela disse, é uma novidade. Então, eu digo, mas se é novidade, então vamos dar mais uma seguradinha aí. E aí peço para ele nos contar.
3: Então, na verdade, nós temos um projeto que se chama Divas Africanas. E ele começou em 2022, nós fizemos um baile da terceira idade, essa é a novidade. Ao Negro, nesse ano, vai ficar mais voltado à questão da terceira idade, das nossas ancestrais, das nossas mulheres. E então, o ano passado, Deca, nós fizemos em dezembro de 2025 uma retomada das divas africanas. Elas já tinham participado do nosso cortejo no Afrofest em 2024. Mas nós fizemos nós estamos começando um grande projeto. Nesse projeto, nós queremos justamente visibilizar e valorizar o protagonismo dessas mulheres negras com suas trajetórias. Então, essas divas, elas vêm com essa perspectiva de participação nos espaços. Essa é a novidade. Né? Queremos avançar nos conselhos voltados aos idosos, nos espaços que permeiem sobre esse assunto e que, principalmente, né, essas mulheres que são ainda ativas e operantes no movimento, e aqui eu quero saudar, são 9 divas inicialmente, né? Maria Clara, Dona Maria da Graça Amaral, a minha mãe, a Vani, a tia Marta, a tia Conceição, a dona Gessi, recicladora, a Neisa. Então, tem 9 divas que começam esse projeto. E esse projeto, depois do Júlio das Pretas, lá para novembro, nós vamos fazer uma grande reunião, um baile voltado para a terceira idade e mais, para quem está conosco, ao qual também nós vamos fazer roda de conversa, atividades de vida ativa. Vai ser, na verdade, não vai ser um baile, vai ser um dia todo voltado para as nossas comunidades. Por que só em novembro? Porque nesse período nós vamos passar por vários espaços para também fomentar a participação das outras mulheres 60 e mais que estejam no nosso certame, né? E outra questão também, desculpa, certame não, no nosso projeto.
2: Sim.
3: Isso, e outra questão também que é novidade, tá? Ao Negro, nesse ano, tá? Nós vamos, para além de participar do mês de novembro, de fazer aquela série de atividades, nós também queremos fazer um encontro da juventude negra. Um encontro especificamente da juventude negra. É um grande desafio, sim, né? Vai ser lá algo para dezembro, mas a marcha vai ser uma das impulsionadoras. Esse espaço do dia 24, a atividade que está sendo desenvolvida pelo Condescom e pela Rede Afia, no Lemos Júnior, também é um grande passo que nós vamos dar, né? Porque não vai ser só o

0: negro. Nós sempre fazemos nessa perspectiva de envolver comunidades, uhum, e envolver coletivos, envolver pessoas. Então, o Júlio das Pretas, ele vai ser apenas aquela chave que vai fomentar outras atividades que serão desenvolvidas nos próximos meses.
1: Uhum, bacana, hein? Pô, que legal.
2: E é uma articulação, né? Ele precisa, né, estar vinculada, ter um segmento, né, de construção das atividades, de fortalecimento, de chamado, né, para que a população participe. Tu falou de fazer esse encontro com a juventude negra, né? E fiquei pensando o quanto de espaços, sejam eles movimentos ou espaços institucionais, é importante, fundamental que agreguem, que façam a divulgação, façam o chamado. Uhum. Temos a Coordenadoria da Juventude, temos espaços de movimentos estudantis, temos o conselho, então uma série de espaços, sejam eles institucionais ou não,
0: sim,
2: né? Associações de bairro, que a gente precisa, assim, né? E faz, acho que já podemos fazer aqui o apelo, né?
0: É.
2: Para que toda a comunidade se comprometa, né? Porque isso é bacana. Quando a gente fala de atividade do Júlio das Pretas, tá? A gente fala da marcha do dia 24, onde vai ter uma série de atrações, né? E quando a gente também fala, né, de fortalecer o chamamento, dessa construção, a gente não está chamando só a população negra.
0: Exatamente.
2: Isso é fundamental. E a gente diz isso já faz um tempo aqui, né, quando fala das pautas específicas, né, de cada movimento, que são específicas, mas não são. O lugar, né, é do movimento, é dessa comunidade. Mas o envolvimento, não. O envolvimento precisa ser de toda a comunidade, né, Eli?
0: Esse é sempre o nosso pensamento. E quando falamos em diretrizes, falamos também nisso, né? Uhum. É uma questão ancestral. Nós não conseguimos pensar individualmente sem pensar que o coletivo vai ser afetado.
2: Sim.
0: Né? E aí foi muito gostoso esse nosso encontro, esse nosso reencontro, essa nossa formação, né, de um grande grupo a partir do Júlio das Pretas, porque ele já existe dentro do movimento, dentro do Novembro, dentro das nossas atividades. Mas também foi uma forma de repensar esse período de novembro para cá. O que avançamos, o que falta, o que percebemos que se faz necessário, né? Essa nossa reunião híbrida, ela foi muito gostosa nesse sentido, porque foi esse momento de parar e também de fazer esse olhar, assim, com mais cuidado sobre quais são as nossas reais necessidades. Uhum. O que nos afeta enquanto pessoa, enquanto mulher, enquanto lideranças de movimento, né? Então, eu agradeço desde já o Condescom e a Rede Afia por essa oportunidade no dia 23 de julho, lá no Lemos Júnior, em que vai ter várias atividades que vai aproximar, com certeza, a nossa juventude. E isso também nós vamos fazer em outros espaços, né, em outros momentos, para que até o final do ano a gente tenha essa aproximação de fato, né, da nossa comunidade, principalmente periférica, mas fica aberto para todas e todos, como sempre, né, que queiram chegar e contribuir conosco, no sentido de saberes, no sentido das suas tecnologias, no sentido, enfim, né, de estar conosco. Uhum. Porque às vezes a gente diz assim, ah, eu não sei o que eu vou fazer. Eu digo, esteja conosco, esteja, é o suficiente. Né? E eu gostaria só de destacar que a programação do Júlio das Pretas no CRAM, tá, poderá sofrer uma alteração. E a data prevista é 27 de julho. Eu até, se vocês permitirem, eu vou olhar aqui no grupo.
2: Sim, sim.
0: Se já foi atualizado, tá?
2: Porque é aquilo que a gente estava dizendo.
0: Mas
2: sempre em atualização.
0: Exatamente.
2: Né?
0: Temos algumas possibilidades que ainda estamos fechando para 31 de julho.
2: Olha
0: e
2: só.
0: Aí, por enquanto, como não fechamos, né? Vamos aguardar.
2: Ainda estamos na expectativa.
0: Estamos na expectativa, mas posso dizer que vai ser lá no mercado.
2: Que bacana.
0: Estão convidados.
2: Que coisa
0: convidados.
2: Boa.
0: tá?
2: Tá.
0: Acho que vai ter roda literária, vai ter uma série de coisas, mas vamos aguardar também para ver como é que vamos fechar essa parceria.
2: E quando sair, vai enviando para a gente todas as atualizações, né, Eli, que a gente segue aqui no paralelo, também atualizando, tá?
0: Tá bem. Por enquanto, não está confirmado.
2: Tá.
0: Mas provavelmente vai ser dia 27 de julho. Tá? Uhum. E então, gente, o que nós queremos agora? É partir para as comunidades. Fazer uma caravana de fato. A partir do Julho das Pretas, o tema que nós escolhemos lá em novembro, que é Sigamos em Marcha, ele vai dar continuidade. Isso é a terceira novidade, né? Vamos sair um pouco assim do nosso nicho, já estamos saindo, que é o BGV, que é um bairro que nos acolhe. Isso, né? Mas nós também precisamos pulverizar as nossas ações para outras comunidades, para outros espaços, né? E essa é a nossa grande pegada, que há de dar tudo certo.
2: Vai,
0: né?
2: Vai.
0: A bênção, com a força aí de todo o nosso axé, como eu digo, axé para quem é de axé, aleluia para quem é de aleluia.
2: Isso. Amém para quem é de amém.
0: Amém. Mas nós vamos seguir em frente, isso é fato, né? E agora nós pedimos já, vamos fazer um apelo aqui, para as nossas lideranças de bairro, que abram seus espaços coletivos para que nós possamos também fazer as nossas ações nesses bairros até o final do ano. Tá, gente? Fica esse grande convite.
2: Importantíssimo, que gente. Bacana. Vamos lá. E aí já fiquei pensando em escolas também. Tudo. Vamos lá, minha gente. Né? Se unir e construir aí, participar dessa construção de alguma forma, né?
1: Com certeza.
2: É compromisso de todos, todas, todos nós. Né? Então... fica aí, a gente vai seguir acompanhando essa programação, seguir divulgando por aqui até as datas, né, das atividades da Agenda Unificada. E toda a novidade que tiver, ele já sabe, o pessoal já sabe.
0: Que lindeza! E sabe que mesmo que não seja do Julho das Pretas...
2: Toda e qualquer atividade.
0: E encaminho para vocês aí.
1: Claro. Não, e vem para cá, vem ter papo aqui conosco, né? Também muito bacana, usa esse espaço, né, de comunicação.
2: Importante, né, Rafinha?
1: Aqui é 10h52, assim, temos um tempinho para umas palavrinhas finais, assim, trazer alguma coisa que tenha ficado para trás que precisa reforçar, trazer mais alguma coisa que ainda faltou para a gente encerrar em seguidinha.
0: Isso é um perigo, Rafinha.
1: Eu sei disso.
0: Sabe, né? Depois começa a falar, não paro mais.
1: Não, não tem problema.
0: Até que gostou,
1: espaço,
0: né?
1: É teu, espaço
2: não,
1: é teu.
2: Vai
1: não,
2: lá,
1: tem problema.
0: Como diz nosso amigo Schindler, nós temos uma necessidade ancestral de conversar, então todo espaço é bem-vindo. Bom, gente, o que eu gostaria de destacar, né? Primeiramente, que, como nós falamos, né? Nossa agenda está aberta, tá? Ainda temos espaço, inclusive 23, né? Estaremos abertas, só que nós pedimos para o pessoal assim, ó, até para que nós possamos organizar o mapa, né, de onde vai ficar, porque vai ter 40 mulheres especificamente da rede empreendedora, essa é a quantidade estimada, né, pela Adri. Temos também as nossas artesãs que ficam no mercado, que também fazem parte da cooperativa Afro. Né? Teremos o ateliê da mãe Carla e mais as outras mulheres empreendedoras e também da economia solidária de Pelotas, que estarão conosco. Isso também faz parte da nossa integração. Ah, temos que né, mudar ano de algum. A gente tem que dar essa movimentada, né? Não,
2: chama para cá,
0: chama
2: vai para
0: lá. Isso aí. Temos que. E isso faz parte, né? Temos que repensar o que nós acertamos e o que a gente pode melhorar, o que a gente tem que construir. Mas nós queremos fortalecer as nossas atividades. E aí, então, nós pedimos para o pessoal que fale das suas preferências de horário. Tá? Que para além do Julho das Pretas, como nós falamos, nós somos pessoas que trabalhamos as nossas atividades o ano todo e pensando nas questões de gênero, nas questões de classe, de raça, também nós podemos trabalhar em fóruns, tá? Em atividades específicas em escolas. no nosso Todas por Elas, né, que fizemos lá no, no Nós Jovens, 29 de março, uma das nossas grandes pegadas também foi isso, né? Foi dar esse destaque às, às divas 60 e mais. E também uma fala muito especial, eu quero agradecer a Naraya, que trouxe a questão da visibilidade da mulher trans nos espaços de trabalho, né? Ela também compõe ao Negro conosco. E aí nós deixamos sempre disponível a oportunidade de que outras pessoas compunham conosco outros grupos de trabalho. Uhum. Né? É, é como a Deca falou, é algo que muitas vezes eu me acordo às 3 da manhã e vou dormir 1 hora do outro dia, né? Que às vezes a gente acaba usando o recurso próprio, a maioria das vezes é isso. Mas é muito gostoso, porque é um legado que nós temos e também porque isso faz parte da nossa... Eu me sinto muito contemplada e fico muito feliz pela escolha que o pessoal fez, né? Porque foi uma escolha de um grupo não negro. Não teve eleições. Teve uma reunião de formação em que 30 pessoas decidem que a Eliane vai ser presidente. Mas, como outras novidades, esse ano eu saio, tá? Eu já declarei publicamente. Agora é para valer, gente, eu estou há anos falando nisso, tá? Mas a gente tem também que fazer esse movimento, tem que escutar novas vozes.
1: Claro.
0: Saio da presidência, mas não saio da UNEGRO. O pedido que fiz na reunião em janeiro é que fique, eu fique responsável pelo grupo de trabalho de ações afirmativas, que aí a gente vai continuar ainda fomentando essas questões, por isso que, então, enquanto ainda na presidência, garanto, né? Mas que vocês cuidem o horário que eu vou passar.
2: Não, tá aí.
1: Tá dentro da meta ainda. Tá.
0: Mas que a gente, então, tem essa grande preocupação de ter essa inserção, de fato, da nossa galera de forma geral. Tá? Que as pessoas desconstruam, e foi muito gostoso, porque quem assistiu a Marcha das Mulheres Negras lá em Brasília, depois veio conversar comigo e disse, Eliane, eu vi que vocês não trabalham apenas a questão étnico-racial. Vocês trabalham as questões de PCDs, vocês trabalham com a juventude, vocês trabalham... Porque é isso, porque, né?
2: Faz parte da comunidade.
0: Faz parte da nossa comunidade.
2: É, sim.
0: E a gente não consegue trabalhar as coisas de forma separada. O próprio embranquecimento, o próprio racismo, tenta fazer com que as pessoas achem que nós pretos só falamos de nós pretos. Mas nós entendemos que falar das pessoas pretas, nós falamos sobre natureza humana, que hoje em dia se fala tanto nas urgências climáticas, nas questões que são tão preocupantes, as nossas enchentes. Mas se seguissem a nossa forma tradicional, a nossa cosmovisão, as coisas não seriam desse jeito. Porque nós respeitamos a natureza da sua forma em que ela se encontra, entendemos quais são os seus processos, né? Então, eu vejo que se estarem conosco vai fortalecer e nós podemos trabalhar com as questões ambientais, né? Com as questões de gênero, com as violências, com a saúde, com a cidadania, com a ação social, com tudo. Tudo nos atravessa.
1: Com certeza.
0: Então, isso sim vai ser um trabalho fortalecedor, não só para o negro, não só para a comunidade negra, mas para a comunidade riograndina de forma geral.
1: Maravilha. Gente, convidar vocês para procurarem as redes da Unegro, né? O Negro Rio Grande ali, vocês encontram no Instagram, para quem quiser entrar em contato também.
0: E Facebook
1: quiser,
0: também.
1: Facebook também, bacana. Então, tem ali bastante material, tem pessoal, né, conhecer. E estamos chegando no finalzinho.
2: Estamos, Rafa. Eu preciso apenas fazer uma correção, a correção da correção, que no, nas redes ali do Ministério da Saúde tem um erro no texto, tá? Eu havia falado jovens entre 15 e 19 anos, depois me corrigi porque no texto tá adolescentes e jovens de 15 e 19, né? Mas não, adolescentes e jovens entre 15 e 19 anos, ou seja, 15, 16, 17, 18 e 19.
1: Sim.
2: Tá? Entre 15 e 19 anos, podem aproveitar aí a extensão, né, da campanha de vacinação contra o HPV e buscar aí as unidades básicas de saúde para se vacinar.
0: Dia 24 eles vão estar lá.
2: Dia 24 vão estar lá no Largo das Quitandeiras. Ah, gente, olha aí.
1: Isso aí.
2: Tá bem, Rafinha, era só isso mesmo, 10h59.
1: Tá lindo, é isso, a gente
2: Sextamos lindamente.
1: Vai sextando.
0: Estou ficando sucinta, viu?
1: Esse só, aí, não, tá louco.
0: Consegui concluir a fala?
2: Disse.
1: Não, foi dentro da meta, maravilhoso, maravilhosa. Não, gente, vamos ficando por aqui, sextou muito bom mesmo. Obrigado, Eli, né, por estar conosco sempre. Dequinha, que fechou essa pauta aí, maravilhosa.
2: A gente recebe já... Diz pra ela, bora, e ela diz bora.
1: Bom, é bom fechar a sexta-feira com um clima assim, um alto astral, né? Que aí a gente dá aquela renovada no final de semana, volta na segunda com mais vontade. É isso, minha gente. A gente vai ficando por aqui, então. Meio-dia tem FM Café, você segue na programação da emissora e a gente deseja aqui no Paralelo um bom final de semana a todas, todos e todos que ficam por aí. A gente retorna ao vivo segunda-feira, 9:30 da manhã. Valeu.
2: É isso, até lá.
0: Gratidão.

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0: Boa tarde, começamos mais uma edição do programa FM Café, hoje sexta-feira, dia 17 de julho, temperatura em Rio Grande de 20 graus, sensação térmica de 17, segundo o site da Praticagem da Barra. Participe do programa via WhatsApp, o nosso número é 539-9169-8002. 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A apresentação do programa Geminha e Juliana Rodrigues, na produção Clara Aires Fonseca e na mesa de áudio Érica Xavier. 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Após apresentar à comunidade acadêmica a metodologia que orienta o processo de revisão do Estatuto da FURG, a comissão responsável pelo processo iniciou em julho uma nova etapa de trabalho. Ao longo dos próximos meses, o grupo promoverá encontros com as unidades acadêmicas e administrativas da universidade, além de representantes da comunidade externa por meio do Conselho de Integração Universidade-Sociedade. Em um momento de escuta e diálogo com os diferentes atores que fazem o cotidiano da instituição acontecer, desde o início do mês, a comissão vem realizando seminários e encontros para incentivar a participação da comunidade. Dessa forma, a ação busca garantir não só a qualidade do processo como um todo, mas também uma representatividade mais próxima da realidade. A primeira modalidade corresponde à inclusão de novos dispositivos ou conceitos. A segunda representa alterações na redação existente e, por fim, a terceira trata da exclusão de dispositivos. A metodologia foi apresentada durante a Assembleia Universitária, realizada em junho, e na oportunidade a comissão detalhou a organização da revisão e a atualização do Estatuto da FURG, vigente desde 2008. O modelo aborda o processo por meio de 4 eixos, multicampia, transversalidade, órgãos deliberativos de gestão e os fins da universidade. Segundo o vice-reitor Ednei Primel, ao final da etapa de consultas, a comissão voltará a se reunir para sistematizar as propostas e encaminhar uma discussão ampla durante a segunda Assembleia Universitária voltada ao tema, prevista para o dia 15 de dezembro de 2026. Após o segundo debate, será elaborada uma proposta de atualização que seguirá posteriormente para a apreciação das instâncias deliberativas da FURG e, por fim, ao Ministério da Educação. E na última segunda-feira, dia 13, pró-reitores e diretores de unidades administrativas e órgãos vinculados estiveram reunidos para mais um gabinete ampliado. Na ocasião, o vice-reitor da FURG, Ednei Primel, conduziu o encontro que teve como objetivo debater a proposta de integração ao ambiente virtual da universidade, o FURG Digital. A iniciativa foi apresentada pela pró-reitora de Inovação e Tecnologia da Informação, Silvia Botelho, e pelo diretor do Centro de Gestão de Tecnologia da Informação, Diogo Paludo. De acordo com Diogo, a FURG vem fortalecendo e trabalhando a iniciativa FURG Digital com a intenção de incentivar o uso padronizado das ferramentas institucionais disponíveis para comunicação, colaboração e gestão das atividades administrativas e acadêmicas. A proposta é estimular a utilização integrada dos recursos disponibilizados pela universidade, especialmente as plataformas da Microsoft acessadas por meio da conta institucional, contribuindo para a organização do trabalho, a preservação da memória documental e a centralização das informações em um ambiente institucional. É importante destacar que a adoção das ferramentas institucionais não impede a utilização de outros aplicativos de comunicação, uma vez que fazem parte da rotina de muitos servidores. No entanto, o avanço da proposta, a recomendação é que as atividades relacionadas ao trabalho sejam desenvolvidas nos ambientes disponibilizados pela universidade, assegurando mais segurança da informação, rastreabilidade documental, preservação da memória institucional e padronização dos processos. Outro aspecto positivo está na integração de setores e unidades diferentes, uma vez que todos estarão imersos em um mesmo ambiente virtual, utilizando um conjunto de ferramentas igual, similar ou complementar. Para o vice-reitor, a ação é um marco na instituição, pois devido aos avanços em tecnologia e inteligência artificial, fez-se necessário que a FURG reorganizasse os seus fluxos de informações internas. E o MPF investiga destino de cadernetas de poupança de escravizados. É a notícia que nós vamos ouvir agora.
1: A criação de um grupo de trabalho foi proposta pelo Conselho Federal da OAB por meio da sua Comissão Nacional da Verdade da Escravidão Negra no Brasil. A ideia é investigar o destino do dinheiro depositado em cadernetas de poupança mantidas no acervo histórico da Caixa Econômica Federal que pertenciam a escravizados e ex-escravizados durante o século XIX. A iniciativa busca colaborar com a investigação do Ministério Público Federal. Também vai apurar a preservação e o paradeiro de documentos. Os registros revelam nomes, profissões, endereços e transações financeiras de escravizados que conseguiram formar poupança antes da abolição. Embora a Caixa tenha informado que 158 cadernetas foram encontradas até o momento, o MPF afirma que 14 mil documentos do acervo histórico seguem sem tratamento adequado. Isso não quer dizer que se tratam de 14 mil novas cadernetas, mas que podem haver mais escondidas em meio aos documentos. Em nota, a Caixa afirma que reconhece a relevância histórica do seu acervo e preserva o patrimônio documental, buscando ampliar o conhecimento público sobre a documentação. Também informa que está em negociações com o Arquivo Nacional para curadoria, digitalização, preservação e publicidade desse acervo. O presidente da Comissão Nacional, Daniel Dias de Moura, explica que o grupo de trabalho atuará em duas frentes.
2: A nossa atuação nas investigações sobre essas poupanças, em outros casos conhecidos, como o caso do Banco do Brasil, tem duas frentes práticas. A primeira é atuar apoiando, né, o Ministério Público Federal no levantamento e no tratamento desses documentos, através desse grupo de trabalho. E segundo, buscar reparação efetiva, construindo teses jurídicas, trazendo grandes juristas, acadêmicos, possa ajudar na elucidação e, ao final, a gente ter elementos para reparar as famílias lesadas.
1: Segundo Daniel Dias Moura, é importante reaver esses documentos históricos.
2: A importância de reaver esses documentos históricos é imensurável. Nós estamos falando do suor, do sacrifício de pessoas escravizadas que, mesmo sob condições desumanas, conseguiram poupar recursos, que com a abolição não houve qualquer restituição. Então, resgatar essa documentação e trazer a verdade à tona com provas materiais é importante, né, e fundamental para a reparação histórica e econômica, que está muito atrasada em relação ao povo negro no nosso país.
1: O planejamento vai integrar mais comissões da OAB nos estados para atuar em rede. E a aplicação da Lei de 2003, que além de valorizar a identidade, a cultura e a história afrodescendente, torna obrigatório o ensino de história e cultura afro-brasileira nas escolas públicas e privadas. Sob supervisão de Leila Santos, da Rádio Nacional no Rio de Janeiro, João Barbosa.
0: E agora, 10:10, nós vamos para mais um bloco musical do FM. Vamos para o primeiro bloco musical do FM Café de hoje.

0: 24 minutos e o Conselho Municipal dos Direitos da Criança e do Adolescente promove hoje, sexta-feira, dia 17, o primeiro seminário local sobre o Estatuto da Criança e do Adolescente, ECA Digital. O evento ocorre no Salão Nobre, deputado Carlos Santos, no prédio da Prefeitura, a partir da 1h30 da tarde. A iniciativa tem o objetivo de estimular a reflexão sobre os desafios e responsabilidades relacionados à proteção de crianças e adolescentes no ambiente virtual. A partir desse contexto, a intenção é preparar profissionais, famílias, adolescentes para aplicar nova legislação, a Lei número 15.211 de 2025, conhecida como Lei FELCA, e está em vigor desde março de 2026, essa lei. E o seminário terá a participação do presidente do Conselho Estadual dos Direitos da Criança e do Adolescente, Miguel Fernando de Matos Medina Júnior, que também é subsecretário de Direitos Humanos, Inclusão, Igualdade e Fraternidade. A programação e as inscrições ainda podem ser realizadas, e a programação completa está no portal de notícias da Prefeitura do Rio Grande, em riogrande.rs.gov.br. E eleições. Propaganda intrapartidária termina neste fim de semana. É o que nós vamos ouvir agora.
1: Pré-candidatos às eleições de 2026 têm apenas mais este fim de semana para fazer a propaganda intrapartidária, segundo o TSE, o Tribunal Superior Eleitoral. O período é usado para convencer os filiados dos partidos ou das federações partidárias a escolherem os candidatos que vão disputar as eleições. A campanha intrapartidária não permite o uso de rádio, televisão e outdoors. Além disso, todo o material utilizado deve ser removido logo após as convenções, que acontecem de 20 de julho a 5 de agosto. Nessa janela, os partidos precisam formalizar eventuais coligações partidárias e devem bater o martelo sobre os candidatos definitivos que vão disputar as eleições. Cada partido tem autonomia para definir a data e o formato da convenção, que pode ser presencial, virtual ou híbrida, dentro do período definido pelo TSE. O registro oficial das candidaturas definitivas deve ser apresentado à Justiça Eleitoral até 15 de agosto. No dia seguinte, 16 de agosto, começa oficialmente, nas ruas e na internet, a campanha eleitoral voltada aos eleitores. Já a propaganda eleitoral gratuita, no rádio e na televisão, tem início no dia 28 de agosto e vai até o dia 1º de outubro. O primeiro turno das eleições vai ser realizado no domingo, 4 de outubro, das 8 da manhã às 5 da tarde, no horário de Brasília. Já nos locais onde houver segundo turno, a votação acontece no dia 25 de outubro. Os eleitores vão escolher o presidente da República, governadores, senadores, deputados federais e estaduais e, no caso do Distrito Federal, deputados distritais. Da Rádio Nacional em Brasília, Oussama El Ghauri.
0: Agora, 12h27, nós vamos para um rápido intervalo. Não saia daí.
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0: Agora, 12:32. 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A apresentação do programa hoje é minha, Juliana Rodrigues, na produção Clara Aires Fonseca, na mesa de áudio Érica Xavier. 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E o programa de formação continuada na área pedagógica, o Profocap Ciclo 2026, Experiências Formativas na Educação Superior, realiza sua segunda edição na segunda-feira, dia 3 de agosto, com a palestra Inovação na Educação, papel do professor em tempos de tecnologia. A palestra será ministrada pelo professor Gustavo Severo de Borba, pró-reitor acadêmico e de Relações Internacionais da Universidade do Vale do Rio dos Sinos, reconhecido nacionalmente por sua atuação e pesquisa na área de inovação. A atividade marca o retorno do período letivo do segundo semestre de 2026 e é voltada a servidores da Universidade Federal do Rio Grande, em especial aos docentes de graduação. O objetivo é fortalecer práticas docentes, promover reflexão sobre os desafios contemporâneos da educação e discutir o papel do professor em um cenário cada vez mais marcado pela presença das tecnologias digitais. A solenidade de abertura está prevista para 1h30 da tarde, do dia 3 de agosto, e a palestra terá início às 2h da tarde. A atividade será presencial para os participantes do Campus Rio Grande, no auditório do SIDEC Sul, e online, com transmissão via YouTube, para os participantes dos campi de São Lourenço do Sul, Santa Vitória do Palmar e Santo Antônio da Patrulha. A ação é organizada pelas pró-reitorias de Gestão e Desenvolvimento de Pessoas e de Graduação, e as inscrições podem ser feitas no portal furg.br. E o Viva Maria de hoje se une ao luto em homenagem a Elza Bercó. É a notícia que nós vamos ouvir agora.
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2: Olá, gente amiga deste nosso programa que hoje se despede de uma Maria que, graças ao seu pioneirismo, nos ajudou a conhecer melhor quem somos. Falo da centenária Elza Bercó, uma acadêmica incomum que pautou sua vida pelo rigor matemático, o apreço às estatísticas e, particularmente, a bioestatística, já que se dedicou com disposição inarredável à análise da fecundidade e dos comportamentos reprodutivos das mulheres do Brasil. Não por acaso, ainda nos anos 60, ela percebeu a queda da fecundidade nas grandes cidades, mas muito antes que o Estado brasileiro se desse conta. E foi além. Traduziu esse fenômeno em incidência política, em alertas, em dados, em perguntas às quais obrigavam o país a se olhar com menos ideias pré-concebidas e mais realismo. Mas isso não é tudo. O legado de Elza transcende até mesmo a grandeza dos seus bem vividos 100 anos, conquistados com hábitos no mínimo inusitados, como, por exemplo, preferir tomar um bom café da manhã, comer um sanduíche e só depois, já em casa, no fim da tarde, almoçar. Tudo isso sem jamais deixar de fazer musculação e hidroginástica 2 vezes por semana. Agora, para muito além, Elza Bercó fez da defesa dos direitos humanos bandeira de luta ao lado de outras tantas feministas que ajudaram a escrever o nosso futuro, como é o caso da nossa querida socióloga Jaqueline Pitangui, fundadora e coordenadora executiva da ONG Sépia Cidadania. Ela que se une ao luto e as homenagens a Elza Bercó. Meus sentimentos, minha amiga, e meu abraço, Jaqueline.
3: Um abraço. Nós estamos aqui, de toda a comunidade ligada à demografia, à população, ao desenvolvimento, em luto pelo falecimento de Elza Bercó. Elza Bercó foi um marco nos estudos populacionais do Brasil, porque ela introduziu a vertente dos direitos humanos, da raça e do gênero, para analisar todas as questões ligadas à população, fecundidade, fertilidade, migração. Elza foi realmente uma pioneira e uma mulher incansável na defesa de trabalhar sempre com essa matriz de direitos humanos.
2: Agora, conta pra gente como foi o seu primeiro encontro com Elza Bercó.
3: Eu conheci Elza Bercó em 1986. Na época, eu era presidente do Conselho Nacional dos Direitos da Mulher e, enquanto tal, participava de um comitê, uma comissão que havia no Ministério da Saúde, que era a Comissão sobre Reprodução Humana, na qual a Elza participava. E foi assim imediata a nossa comunhão de ideias, né? E a partir daí, do momento em que desarticularam essa comissão, nós continuamos juntas. Em 1990, eu já tinha então renunciado ao Conselho Nacional, nós fundamos a Comissão de Cidadania e Reprodução, uma instituição que funcionava em São Paulo, no SEBRAP, e que eu acho que teve um papel fundamental nos estudos populacionais, mas também e sobretudo, que era outra característica da Elza, na atuação enquanto sociedade civil na defesa dos direitos de cidadania e reprodução. E essa comissão era uma comissão ampliada, com pessoas de diferentes formações acadêmicas, com ativistas, e que nós então fizemos assim uma série de atividades. É. Essa comissão teve um papel fundamental na preparação da posição do Brasil para a Conferência do Cairo, a Conferência de População e Desenvolvimento da ONU, onde o Brasil teve um papel de protagonista fundamental.
2: Pois é. Aí eu queria, inclusive, saber de que forma ela contribuiu para que nós nos apropriássemos dos dados, principalmente sobre

0: A ABEP, né, foi uma das fundadoras da ABEP, Associação Brasileira de Estudos Populacionais, uma das fundadoras da Comissão de Cidadania e Reprodução, uma das fundadoras ou a fundadora do NEPO, Núcleo de Estudos de População da Universidade de Campinas. São instituições que perduram, né, e que têm a marca da Elza, e é uma marca sempre que combina o rigor acadêmico com o compromisso político. São inúmeras as publicações, né, pesquisas, livros que a Elza desenvolveu, e há uma característica muito importante na Elza, é que ela foi das primeiras, foi pioneira em trazer a questão de raça para os estudos demográficos.
1: Pois é.
0: Então eu tenho a dizer da Elza que eu tive assim o privilégio, né, de conviver com ela por cerca de 40 anos em diferentes circunstâncias. Nós viajamos juntas muitas vezes, viajamos para o Cairo, integramos juntas a delegação do Brasil e sempre trabalhamos juntas muito bem e com muita alegria. A Elza deixa então uma marca, engrandece o Brasil, deixa saudades, mas sobretudo deixa uma presença enorme.
1: Pois é, agora para terminar, nós gostaríamos muito de saber da contribuição da Elza, principalmente no avanço das questões ligadas aos direitos reprodutivos e à saúde da mulher.
0: O eixo, a matriz através da qual a Elza estruturou os diversos trabalhos que ela fez na área de população e desenvolvimento foi sempre a defesa dos direitos reprodutivos. A defesa dos direitos reprodutivos, a defesa da autonomia reprodutiva, a defesa do direito à opção em relação à maternidade, ter ou não ter filhos, quantos, como, e sempre o combate a qualquer política que viesse a impor às mulheres controle sobre a sua fecundidade, seja natalista, ou seja, propiciando o aumento da natalidade, seja antinatalista, ou seja, políticas de controle da natalidade. O eixo, a defesa da Elza foi sempre no sentido do de que é parte da dignidade humana e é parte dos direitos humanos de mulheres e homens optarem pela sua vida reprodutiva sem coerção, mas ao mesmo tempo com direito à informação, acesso aos métodos contraceptivos, acesso ao abortamento. Então a Elza, eu acredito que nesse sentido teve uma contribuição fundamental para os direitos reprodutivos das mulheres brasileiras, hoje tão ameaçados pela presença de setores conservadores e patriarcais.
1: Bom, para a gente se despedir, eu gostaria que você relembrasse um momento de alegria vivido com Elza Bercó, um abraço, enfim, a celebração de alguma conquista onde vocês estiveram juntas nessa luta hercúlea pela democracia no Brasil.
0: Eu acho que um momento que eu celebro sempre foi a nossa participação como parte da delegação do Brasil na Conferência de População e Desenvolvimento das Nações Unidas, realizada no Cairo, em que havia um grande debate sobre a questão do abortamento, e nós então fomos designadas para integrar um pequeno grupo com países como Paquistão, a União Europeia, Estados Unidos e alguns países da América Latina, em que o Brasil tinha uma posição muito, muito avançada naquele momento, e em que nós trabalhamos nesse pequeno grupo incansavelmente para que no plano de ação dessa convenção, que o governo brasileiro vai assinar e que vai ter incidência, portanto, no Brasil, nós trabalhamos muito para que a questão do abortamento figurasse como uma questão de saúde pública. E isso está inscrito parágrafo 8.25 do plano de ação da Conferência Internacional do Cairo.
1: Pois
0: e depois
1: é.
0: Disso, depois de 12 horas trancadas,

0: trancadas numa sala, certamente nós vamos celebrar muito essa nossa vitória.
1: Realmente chego a me emocionar diante do resgate dessa memória, mas acima de tudo, do reconhecimento das muitas lutas travadas pela centenária Elza Bercó, que chegou aos 100 anos, né? Na plenitude da sua lucidez, não é verdade?
0: Totalmente lúcida, eu tive a felicidade de participar de uma homenagem à Elza recente, realizada no SEBRAP, e quando estávamos ali fora esperando, ela chegou na cadeira de rodas, haviam várias pessoas, e eu me emociono muito, porque ela olhou para mim e disse assim: "Ô, Jaqueline, que bom você estar aqui." Então, foi realmente muito emocionante, absolutamente lúcida, e então, acho que a despedida da Elza é uma celebração.
1: É, e eu acho que o seu centenário comemorado ano passado, em 17 de outubro, é fruto desse reconhecimento da vida a Elza Bercó. Então, viva Elza Bercó para todo sempre, seu legado inestimável. E viva Maria, minha amiga Jaqueline Pitangui.
0: Viva, viva Maria, viva Elza, viva seu legado, vivam todas as Marias.
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3: Agora, 12:47, e o município do Rio Grande contará com uma rua denominada em homenagem ao professor Cláudio Renato Rodrigues Dias, docente aposentado da Escola de Engenharia, falecido em 2004. O projeto de lei que oficializa a homenagem foi aprovado pela Câmara Municipal, reconhecendo a trajetória e as contribuições do docente para a universidade e para a engenharia geotécnica e para o desenvolvimento da região. E agora nós vamos para mais um bloco musical do FM Café de hoje, 12:48.

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E agora nós vamos para mais um bloco musical do FM Café de hoje.

0: elas sabem a situação de cada mulher?
1: Agora, 1h14 e a aproximação entre a Prefeitura e a comunidade marcou mais uma edição do projeto Gabinete Aberto, realizada na tarde de ontem no Povo Novo. A prefeita Darlene recebeu dezenas de moradores na Escola Municipal de Educação Infantil Pedro Goulart dos Santos, acompanhada por secretários e adjuntos de diferentes áreas do governo, para ouvir as demandas individuais e coletivas e encaminhar soluções para as principais necessidades da região. Ao longo da ação, um número expressivo de atendimentos foi realizado. Entre as solicitações apresentadas pela população, estavam pedidos de patrulhamento e ensaibramento de estradas, ampliação do horário de atendimento da unidade básica de saúde, maior acesso a consultas e medicamentos, contratação de professores para as escolas da localidade e regularização fundiária. No encerramento da programação, a prefeita atendeu um grupo de moradores para discutir coletivamente reivindicações de cada um que beneficiam toda a comunidade, reforçando o caráter participativo do gabinete aberto. Darlene Pereira avaliou positivamente a participação dos moradores e a importância de levar o governo para perto da população. Além dos atendimentos realizados pela prefeita e pelas secretarias do município, educação, saúde, habitação, planejamento, regularização fundiária, segurança, interior, serviços urbanos, a programação contou com outras ações promovidas pela gestão municipal. A Secretaria de Relações Institucionais e Comunitárias também esteve presente no evento e realizou mais uma edição do Varal Solidário, distribuindo roupas para famílias em situação de vulnerabilidade social da região. E o TSE renova parceria com plataformas para combater desinformação. É a notícia que nós vamos ouvir agora.
2: A Justiça Eleitoral formalizou novos termos de cooperação com plataformas digitais para o combate à disseminação de conteúdos falsos e descontextualizados. A medida faz parte do programa permanente de enfrentamento à desinformação. As plataformas que assinaram nesta quinta os memorandos de entendimento com o Tribunal Superior Eleitoral foram Quai, Telegram, Meta, TikTok, o Google, o X, o antigo Twitter e o LinkedIn. Três empresas de inteligência artificial também aderiram ao programa, a Eleven Labs, OpenAI e a Anthropic. O objetivo da cooperação técnica é prevenir narrativas que ataquem o sistema de votação e a legitimidade das eleições. A atenção especial é sobre o uso indevido da inteligência artificial, reforçou o presidente do TSE, ministro Cássio Nunes.
3: Cooperação não significa confundir papéis, afastar a fiscalização ou eliminar todas as eventuais divergências. Representa, em verdade, reúne competências para enfrentar riscos que nenhuma das partes conseguiria eliminar sozinha. O que se busca é assegurar acesso a informações eleitorais confiáveis e reduzir a incidência de fraudes, falsificações, comportamentos inautênticos e outras práticas capazes de comprometer a liberdade de escolha.
2: Com os acordos assinados com o TSE, as plataformas devem oferecer soluções técnicas já nas eleições gerais de outubro para identificar e reduzir fraudes nas redes. Já a Justiça Eleitoral oferece a base legal para a moderação do conteúdo. Entre junho de 2022 e março de 2023, o sistema de alerta de desinformação do tribunal registrou quase 44 mil denúncias de disparos em massa, comportamentos inautênticos, desinformação, discursos de ódio ou violentos, perturbações ao ambiente democrático, violência de gênero, entre outros. Esse volume foi 7 vezes maior que em 2020, quando foram registrados apenas disparos em massa. Também nas últimas eleições de 2022, 26 mil apontamentos de irregularidades foram encaminhados para as plataformas digitais tomarem providências. Da Rádio Nacional em São Luís, Gabriel Correa.
1: Agora 1h17 e equipes técnicas, voluntários, usuários da rede de atendimento e comunidades estiveram reunidas na sede da Agência Adventista de Desenvolvimento e Recursos Assistenciais, a ADRA, onde também funciona o restaurante popular, para o primeiro seminário municipal sobre a população em situação de rua do Rio Grande. O evento, promovido pela Secretaria de Assistência Social e Direitos Humanos, teve o objetivo de dar visibilidade à realidade da população em situação de rua, debatendo alternativas de atendimento e o trabalho já realizado pelas equipes do município e voluntários. Atualmente, Rio Grande conta com um movimento organizado formado por 7 grupos que fornecem alimentação à população em situação de rua, sendo um cada dia. A equipe do qual faz parte atualmente é uma das 5 cozinhas comunitárias contempladas pelo Programa de Aquisição de Alimentos, vinculado à Companhia Nacional de Abastecimento, a Conab, e que teve intermédio da Prefeitura. Assim, o grupo recebe uma grande variedade de alimentos para o fornecimento dessas refeições à população população em situação de rua, como verduras, legumes, ovos, frutas e proteínas, inclusive de pescados. Durante o evento foi apresentado o mapeamento da população em situação de rua no Rio Grande, abordando, durante as ações integradas de atendimento direto, a essa população nos locais onde vivem. Este trabalho teve a participação de equipes da Secretaria de Saúde, Defesa Civil e voluntários, que percorreram as ruas para abordagem, atendimento e diálogo sobre as principais dificuldades e demandas. Também foram abordados serviços atuantes no município, como Serviço Especializado de Abordagem Social, instituições de acolhimento, Centro Pop, Restaurante Popular, entre outros. Em seguida, foram realizadas discussões temáticas em grupos, reunindo pessoas em situações de rua e demais membros da comunidade para o debate e a reflexão sobre a temática. Agora, 1h19, nós vamos para mais um bloco musical.

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agora, meio-dia, agora 1h33, em reunião extraordinária na última terça-feira, o Conselho Municipal de Defesa do Meio Ambiente aprovou a destinação de recursos do Fundo Municipal de Meio Ambiente para a elaboração do Plano de Emergência Climática do Rio Grande. Foram liberados R$630 mil para o início dos trabalhos, de um total de aproximadamente R$1,5 milhão necessários. O município atua em outras frentes para viabilizar o restante do recurso. Para o secretário de Meio Ambiente e Mudanças Climáticas, Antônio Soler, esse é o projeto mais importante já aprovado pelo CONDEMA desde a criação do Fundo Municipal de Meio Ambiente há mais de 20 anos. O plano estruturante, considerado fundamental, já está presente no planejamento plurianual da atual gestão e se junta a outras iniciativas em andamento, com o plano de contingência em construção pela Defesa Civil. Além disso, diante do atual contexto climático, o tema também estará diretamente relacionado com outras políticas em desenvolvimento, como o plano diretor, o plano ambiental, o plano de saneamento e outros projetos setoriais do governo que devem ser pensados executados considerando o cenário. Conforme a secretária adjunta da pasta, Daiane Marques, a aprovação do CONDEMA viabiliza o início de um investimento no futuro da cidade, fortalecendo uma gestão pública baseada em planejamento, ciência e participação social. O secretário Soler acrescenta que a medida é uma exigência da legislação nacional da área e que, para o início dos trabalhos, já existe um inventário de gases do efeito no Rio Grande, estudo realizado em parceria com a FURG, praticamente concluído. Os resultados já foram apresentados durante a programação do junho de debate e ação socioambiental. E a Secretaria de Educação à Distância da Universidade Federal do Rio Grande informa que seguem abertas até o dia 27 de julho as inscrições para a seleção de propostas pedagógicas destinadas à produção de coleções de recursos educacionais digitais. Mais informações na página da SEAD. E agora nós vamos para mais um bloco musical.

1h46 e a Diretoria de Extensão da Pró-Reitoria de Extensão e Cultura convida as equipes dos projetos da Universidade Federal do Rio Grande a integrarem a programação da Rua das Crianças do Espaço Curioso na 51ª Feira do Livro da FURC. O evento será realizado no Centro Integrado de Desenvolvimento Costeiro e Oceânico do Sul, o SIDEC Sul, localizado no Campus Rio Grande, Unidade Carreiros da FURG, em Rio Grande, no período de 28 de agosto a 3 de setembro. As inscrições podem ser feitas até o dia 5 de agosto pelo SINSC, por meio do formulário Rua das Crianças ou Espaço Curioso. E para mais informações, escreva para o e-mail diex@furg.br. E agora nós vamos para mais um bloco musical.

0: Agora, 1h55, encerramos o FM Café de hoje. A todos um ótimo final de semana, voltamos segunda-feira.
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voltamos. 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Pop, rock e reggae brasileiro para continuar o seu dia com música de qualidade.

O Lando, no disco Com Você Meu Mundo Ficaria Completo, me deu essa maravilha aqui. Que não sei nem se ele deu ou se eu roubei, né? Acho que eu roubei. Que é o Segundo Sol. Vou fazer aqui.

0: Obrigado.
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0: Respira, estica as pernas que já voltamos. 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

aguenta aí que isso aqui não acaba tão cedo. Mais músicas brasileiras já já no intervalo 106,7. 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
11: Está no ar a Voz do Brasil. As notícias do governo federal que movimentaram o país no dia de hoje.
12: Olá, boa noite.
10: Boa noite para você que nos acompanha em todo o país.
12: Sexta-feira, 17 de julho de 2026.
10: E vamos aos destaques do dia na Voz do Brasil.
12: Empresas afetadas por tarifas impostas pelos Estados Unidos terão apoio do governo.
10: A Apex prepara plano de abertura de novos mercados para exportadores afetados pelas tarifas. Luciana Colares, de Holanda.
13: No início de agosto, a Apex Brasil deve apresentar um plano de diversificação de mercados, especialmente para os exportadores impactados pelo tarifaço.
12: E ainda, Banco Nacional de Antígenos integra a estratégia brasileira de defesa agropecuária contra a aftosa.
10: A estrutura permite a produção emergencial de vacinas em prazo reduzido em caso de necessidade sanitária. Thaís de Araújo.
14: O banco integra a Estratégia Nacional de Preparação para Emergências Sanitárias, juntamente com ações permanentes de vigilância e monitoramento da sanidade animal.
12: E vamos falar também sobre o El Niño, que traz fortes chuvas no sul do país, ondas de calor e seca no norte.
10: Risco também de incêndios florestais, especialmente na Amazônia, no Cerrado e na Caatinga.
12: Para entender mais sobre os impactos para o Brasil, nós conversamos com o Gilvan Sampaio, do Instituto Nacional de Pesquisas Espaciais.
15: As previsões indicam que será um El Niño de forte intensidade, a muito forte intensidade, mas não há motivo para pânico. Nós temos que nos preparar para fazer com que os impactos sejam os menores possíveis.
10: Na apresentação da Voz do Brasil, Mariana Jungmann e Nazi Brum.
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10: Empresas afetadas pelas tarifas anunciadas pelos Estados Unidos vão ter apoio da Agência Brasileira de Promoção de Exportações para encontrar novos mercados.
12: Para isso, a Apex vai implementar um plano de 130 milhões de reais com foco na descoberta de novos parceiros comerciais.
10: A meta é chegar a países da União Europeia e países asiáticos.
13: A aplicação da tarifa de 25% sobre os produtos brasileiros, anunciada em 15 de julho, atinge 2.375 produtos. 7 bilhões e 200 milhões de dólares são impactados pelas novas tarifas. De acordo com a Agência Brasileira de Promoção de Exportações e Investimentos, o processo de busca por novos compradores internacionais vem sendo intensificado desde o ano passado, após as primeiras medidas tarifárias adotadas pelo mercado norte-americano. Atualmente, 72% das empresas brasileiras que vendem para os Estados Unidos já adotaram pelo menos mais um país de destino para as mercadorias. E já no início de agosto, a Apex Brasil deve apresentar um plano de diversificação de mercados, especialmente para os exportadores impactados pelo tarifaço, como detalha o presidente da Apex Brasil, Laudemir Miller.
0: Nós vamos anunciar um plano de 130 milhões em parceria com o setor privado, mas evidentemente que a implementação do acordo Mercosul-União Europeia, para que as empresas possam de fato aproveitar as oportunidades desse acordo, é um dos elementos centrais do nosso plano. Mas enfim, isso é importante, são os setores, né? Mas pegando pesadamente a indústria, né? Então o setor de móveis, o setor de cosméticos, o setor de plástico, o setor de calçados, enfim, esses setores que estão tendo esse impacto.
13: Laudemir Miller ressalta que outros destinos já estão mapeados, como os países da Ásia Central.
0: O mundo olha de um jeito diferente para o Brasil, de um país estável, um país democrático. Então, a gente está sendo demandado pelos países asiáticos. Brasil abriu, até semana retrasada, 651 mercados. Então, imagina a oportunidade que nós temos.
13: O impacto das novas tarifas anunciadas pelos Estados Unidos varia de acordo com o setor e a região. São Paulo registra o maior impacto em valor absoluto, 3 bilhões de dólares. Já Santa Catarina tem o maior impacto proporcional, com 68% das exportações afetadas. Outra região afetada é o Paraná, estado que concentra 70% das exportações brasileiras de madeira para a construção civil americana. Reportagem Luciana Colares de Holanda.
12: O Brasil conta com o primeiro Banco Nacional de Antígenos para a resposta emergencial à febre aftosa.
10: A estrutura foi desenvolvida em parceria entre o Ministério da Agricultura e Pecuária, o Instituto de Tecnologia do Paraná e empresa privada.
14: O Banco Nacional de Antígenos integra a Estratégia Brasileira de Preparação para Eventuais Emergências Sanitárias relacionadas à febre aftosa e para manutenção da segurança sanitária da pecuária. A estrutura foi desenvolvida em parceria entre o Ministério da Agricultura e Pecuária, o Instituto de Tecnologia do Paraná e a empresa Biogênesis Bagó. A parceria foi formalizada nesta sexta-feira em Garim, na Argentina. O ministro da Agricultura e Pecuária, André de Paula, falou sobre a parceria.
16: Porque esse é um laboratório reconhecido internacionalmente e ele nos empresta a credibilidade que chega com isso. Esse também é um laboratório que atende a grandes mercados, a exemplo do que ocorre conosco.
14: O Banco Nacional de Antígenos mantém armazenados em condições de alta segurança antígenos dos sorotipos de interesse para o Brasil. Em caso de emergência sanitária, esse material permite iniciar a produção de vacinas em menor prazo, sem depender de fornecimento externo. O Brasil possui reconhecimento internacional como país livre de febre aftosa sem vacinação. O banco integra a Estratégia Nacional de Preparação para Emergências Sanitárias, juntamente com ações permanentes de vigilância e monitoramento da sanidade animal. Reportagem Thaís de Araújo.
12: atenção estudantes que se inscreveram no processo seletivo do programa Universidade para Todos, o ProUni.
10: O resultado da primeira chamada para o segundo semestre de 2026 já está disponível.
12: Os candidatos pré-selecionados têm até o dia 24 de julho para comprovar informações da inscrição junto às instituições de ensino.
17: O processo seletivo do programa Universidade para Todos, o ProUni, recebeu cerca de 530 mil inscrições para o segundo semestre de 2026. Ao todo, mais de 1 milhão e 100 mil estudantes participaram das duas edições do programa neste ano. Cada participante teve a opção de selecionar até duas opções de curso, instituição e turno, conforme as regras do edital. As bolsas integrais cobrem 100% do valor da mensalidade, enquanto as parciais correspondem a 50%. Os cursos com mais inscritos nesta etapa foram Medicina, Direito e Psicologia. Criado em 2004, o ProUni oferece bolsas de estudo em cursos de graduação e sequenciais de formação específica em instituições privadas de educação superior. Para a classificação dos candidatos, o programa utiliza as notas obtidas no Exame Nacional do Ensino Médio, o Enem. Em 2026, os dois processos seletivos somaram mais de 2 milhões de inscrições, realizadas por cerca de 1 milhão e 100 mil candidatos. O resultado da primeira chamada do ProUni já está disponível. Os candidatos pré-selecionados têm até 24 de julho para comprovar as informações da inscrição junto à instituição de ensino e apresentar a documentação exigida. O cronograma prevê a divulgação da segunda chamada em 5 de agosto. O resultado desta etapa será divulgado em 1º de setembro. Saiba mais em acessounico.mec.gov.br/ProUni. Reportagem Edinaldo Júnior.
10: E as inscrições para a formação continuada de escolas de tempo integral foram prorrogadas até o dia 24 de julho.
12: O curso é destinado a gestores escolares e coordenadores pedagógicos de instituições que ofertam essa modalidade de ensino.
10: Nos estados, no Distrito Federal e em municípios de maior porte, também podem se inscrever profissionais das redes de ensino que atuarão como multiplicadores na formação.
12: As orientações sobre a etapa das inscrições estão disponíveis na página de documentos do Ministério da Educação, no portal gov.br/MEC.
10: O Ministério do Meio Ambiente e Mudança do Clima apresentou as projeções mais recentes para o fenômeno El Niño após a reunião técnica de monitoramento climático realizada esta semana.
12: O cenário prevê redução das chuvas em parte das regiões norte e centro-oeste e temperaturas acima da média em grande parte do país.
10: E também aumento do risco de incêndios florestais, especialmente na Amazônia, no Cerrado e na Caatinga.
12: Já para a região sul, a previsão é de chuvas acima da média.
10: Os efeitos do fenômeno climático devem se intensificar a partir de agosto, mas serão mais sentidos no fim deste ano, segundo o pesquisador Gilvan Sampaio, do Instituto Nacional de Pesquisas Espaciais, o INPE.
12: Eu conversei mais cedo com ele para saber mais sobre o que esperar do El Niño e como tem sido feito o monitoramento dele pelos órgãos técnicos do governo federal. Acompanhe. Doutor Gilvan Sampaio, um prazer para a gente ter o senhor com a gente aqui na Voz do Brasil. Vamos começar falando dessas perspectivas para o El Niño esse ano? A gente deve começar a sentir os efeitos mais graves a partir da semana que vem? Como é que tá as previsões de chuvas intensas aí, especialmente para o sul do Brasil?
15: Bom, nós temos aí os impactos do El Niño, eles são gradativos ao longo dos próximos meses. Os primeiros impactos nós começamos a observar ao longo das próximas semanas. E nesse segundo semestre de 2026, o primeiro principal impacto está relacionado às chuvas no sul do Brasil, principalmente Rio Grande do Sul e Santa Catarina. Então há a tendência de chuvas mais volumosas, alguns períodos com chuvas intensas, mesmo porque o auge do fenômeno El Niño se dá normalmente no mês de dezembro. Então entre novembro e janeiro, né, nós teremos o auge do fenômeno, que é quando nós observamos os principais impactos. Isso em relação às chuvas. Em relação à temperatura, aí sim, todo o Brasil, nós devemos ter, a partir do final do inverno e depois da primavera e verão, períodos com temperaturas mais altas do que a média histórica e, ao longo, principalmente da primavera e verão, alguns períodos com ondas de calor.
12: Pois é, eu ia até perguntar isso para o senhor, até o fim do ano, como é que eram as perspectivas, né? O senhor falou das chuvas mais intensas que devem começar no sul do Brasil e a seca, doutor Gilvan, a gente deve esperar também alguma seca atípica, em que regiões, como é que deve acontecer?
15: Em relação às secas, aí é mais no norte do Brasil, norte e leste da Amazônia e norte da região nordeste, onde ocorrem os impactos do El Niño, em relação às secas, né? Ou chuvas abaixo da média. Só que esses impactos, diferente do que acontece no sul, que os impactos são a partir de agora, nós esperamos os impactos mais para o final do ano, começo do ano que vem. Né? Especialmente no norte e no leste da Amazônia, né? Nós devemos ter, a partir do final da primavera, déficits de chuvas. Não dá para qualificar ainda exatamente a severidade desse déficit de chuvas. Nós vamos tentar qualificar isso ao longo dos próximos meses. E no norte da região nordeste, que é a região semiárida, aí sim é somente em 2027, né? Porque o período chuvoso principal daquela região é de fevereiro a maio. Ela tem uma componente também associado ao Oceano Atlântico, então nós devemos aguardar mais para o final do ano para avaliar a possibilidade de secas no norte da região nordeste.
12: E aqui na região centro-oeste, alguma questão em especial?
15: O principal impacto do El Niño na região central do Brasil, que inclui a região centro-oeste, a região sudeste, o sul da região amazônica e o sul da região nordeste, é o aumento das temperaturas. Né? Não tem um impacto no volume de chuvas o El Niño nessas regiões, nessa região central. Portanto, o que tem que se prestar atenção nesse momento? Nós estamos no período seco da região. Essa região central do Brasil, o período seco normalmente se estende até meados de outubro, que é quando começam as chuvas mais frequentes e regulares. Com temperaturas altas, período seco, então isso faz com que a vegetação possa ficar mais seca. E aí a atenção maior é justamente com as queimadas, né? Porque com a vegetação mais seca, temperaturas mais altas, o potencial para a ocorrência de queimadas aumenta. Então esse é um ponto de atenção para os próximos meses na região central do Brasil.
12: Agora, o Instituto Nacional de Pesquisas Espaciais, o INPE, onde o senhor, inclusive, é pesquisador, está atuando com diversos órgãos federais no monitoramento do clima, justamente para a preparação de todos esses eventos que o senhor mencionou agora. A partir daí foi lançada uma plataforma, né, doutor Gilvan? Queria que o senhor falasse para a gente como é que funciona esse trabalho, quais são os órgãos envolvidos.
15: Nós fizemos um trabalho. Porque o que acontece? Quando ocorre um fenômeno como o El Niño, existem muitas fake news, né? Então nós juntamos os órgãos principais que monitoram o clima e meio ambiente no Brasil, que são o INPE, através do Centro de Previsão de Tempo e Estudos Climáticos, que é a instituição a qual pertenço, o Instituto Nacional de Meteorologia, a Defesa Civil Nacional, a Agência Nacional de Águas, o Serviço Geológico do Brasil e o CEMADEM. Então essas seis instituições, elas publicaram agora no mês de junho uma nota técnica, né, chamado painel El Niño, onde nesse painel El Niño nós avaliamos justamente a situação atual e o que nós esperamos para os diversos setores, por exemplo, agricultura, para a defesa civil, a questão de desastres, a questão de águas, ao longo dos próximos meses. Esse painel El Niño vai ser renovado a cada mês e essa é uma informação que vai auxiliar não somente a população, mas também os diversos setores e também os tomadores de decisão.
12: Principalmente aí as autoridades estaduais, municipais também, né, que vão poder se precaver de maneira mais específica, né?
15: Exatamente, porque existe inclusive algumas pessoas falando alguns termos até coloquiais do tipo, olha, vai ser um El Niño Godzilla. As previsões indicam que será um El Niño de forte intensidade, há muito forte intensidade, mas não há motivo para pânico. Nós temos que, obviamente, nos prepararmos para os impactos do El Niño. Os principais impactos do El Niño nós já sabemos, e aí acompanhar ao longo dos próximos semanas e meses como é que será a evolução desse fenômeno para fazer com que os impactos sejam os menores possíveis.
12: O senhor tocou num ponto interessante aí, porque, de fato, o senhor até mencionou antes, né? Existem muitas fake news, existe também algumas equiparações que são um pouco equivocadas que as pessoas fazem. Eu ouvi recentemente que era um furacão, que o El Niño era um furacão. E são eventos climáticos diferentes, né? Eu gostaria que o senhor ajudasse também um pouco aqui a explicar essa diferença inclusive de preparação, se fosse eventualmente um furacão, é diferente do que a gente vai viver com o El Niño. Se é necessário as pessoas fazerem, por exemplo, provisionamentos, estoque de comida, porque pode ter inundações ou secas extremas que falte comida. A gente vive uma situação nesse sentido? Qual é a diferença?
15: Não. O El Niño é um fenômeno que nós já sabemos quais são os impactos vão ocorrendo dependendo da região. Por exemplo, no sul do Brasil, nós sabemos que há a tendência de chuvas volumosas e chuvas intensas, né? Então, por exemplo, dizer que vai acontecer novamente um episódio como aquele de 2024 no Rio Grande do Sul, não dá para dizer com tanta antecedência. Mas existe a possibilidade dele ocorrer? Existe a possibilidade. Quando é que nós conseguimos prever? Nós conseguimos prever isso com no máximo aí 15 dias de antecedência. Né? Aquele episódio, por exemplo, de 2024, ele começou no comecinho de maio, final de abril, comecinho de maio. Os modelos meteorológicos, já na segunda quinzena de abril, indicavam um volume de chuvas muito expressivo para o Rio Grande do Sul. É óbvio que os modelos não conseguem dizer exatamente o volume que ocorreu, e foi um volume realmente muito extremo, né? Então não há essa questão da população fazer estoques de alimentos ou qualquer que seja o pânico associado. É claro que nós temos que nos preparar para os eventos extremos. Então, no caso de chuvas, tem que haver toda uma preparação, por exemplo, do poder público com limpeza de galerias, né? Eventualmente revisar sistemas de comportas, etc. No caso de secas, tem que haver toda uma preparação por conta da questão da água, né? Não é o momento de desperdiçar água, e aí eu estou falando do norte, do leste da Amazônia, do norte da região nordeste. Então tem que haver toda preparação para poupar ao máximo a água. Haja visto que o El Niño traz esse déficit de chuvas nessas regiões. Então, é esse tipo de preparação. Agora, tem que haver uma preparação não só do cidadão, mas também do poder público, das instituições e todo o trabalho que tem que ser feito em função dos impactos do El Niño. O furacão, quando ocorre, é um evento muito extremo que ocorre num horizonte de horas, há poucos dias, né? O que dá para comparar são as chuvas intensas que deverão ocorrer no Rio Grande do Sul e Santa Catarina principalmente. Então é tomar cuidado em relação a esses episódios extremos no Rio Grande do Sul ao longo dos próximos meses.
12: Muito bem, nós conversamos com o Gilvan Sampaio, pesquisador do Instituto Nacional de Pesquisas Espaciais, o INPE. Muito obrigada, pesquisador, pela sua entrevista aqui à Voz do Brasil.
15: Muito obrigado.
10: A Defesa Civil Nacional reconheceu hoje a situação de emergência em mais de 23 cidades atingidas por desastres.
12: Entre as cidades contempladas, há municípios que enfrentam a estiagem e a seca, enquanto outros foram atingidos por fortes chuvas.
10: As cidades ficam nos estados da Bahia, Ceará, Minas Gerais, Paraíba, Paraná, Pernambuco, Rio Grande do Norte, Rio Grande do Sul e Santa Catarina.
12: Cidades com o reconhecimento federal de situação de emergência ou estado de calamidade pública podem solicitar apoio financeiro por meio do sistema integrado de informações sobre desastres.
10: O período de seca em várias regiões do Brasil traz o surgimento de praias de água doce que viram pontos de lazer e comércio.
12: Mas você sabia que para realizar eventos ou montar estruturas nesses locais é preciso autorização do governo federal?
10: Quem traz os detalhes sobre essas regras é Uriel Ricardo.
18: No Brasil, existem praias que se formam temporariamente durante alguns meses do ano. Você já ouviu falar sobre as praias fluviais ou praias de água doce? Elas surgem quando a estiagem reduz o nível dos rios e expõe bancos de areia e trechos das margens, que passam a receber visitantes, estruturas de lazer, eventos e atividades comerciais. Quando essas praias estão localizadas em rios federais, a instalação de estruturas, eventos, atividades econômicas e outros tipos de intervenções dependem de autorização do governo federal. Os rios federais são aqueles que atravessam mais de um estado e as áreas banhadas por eles são patrimônio da União. Por isso, é necessário ter permissão de uso para explorar esses espaços, conforme explica André Luiz Nunes, coordenador-geral de Gestão de Territórios Costeiros e Marginais da Secretaria de Patrimônio da União, a SPU.
19: A permissão de uso serve para eventos de curta duração, de natureza recreativa, esportiva, cultural e religiosa. Então, para qualquer uso privativo dessas áreas, tem que ser autorizado pela União, né? E além de outras licenças lá, não dispensa licença ambiental, licença do município.
18: As orientações sobre a permissão de uso se aplicam a qualquer praia formada em rios federais, especialmente nos estados de Tocantins, Goiás, Pará, Amazonas, Mato Grosso do Sul, Maranhão, Amapá e Mato Grosso. No Tocantins, por exemplo, há a formação de praias sazonais em Porto Nacional, Luzimangues e várias outras cidades. A capital do estado, Palmas, também conta com praias como a Graciosa, a Praia do Prata e a Praia do Caju. A permissão de uso pode ser solicitada por municípios, pessoas físicas ou empresas. No caso de particulares, também é necessário ter as devidas licenças locais. Mas atenção, a autorização só vale para eventos de curta duração, como detalha André Luiz Nunes.
19: A permissão de uso para eventos de curta duração de até 90 dias, incluída a construção e a desocupação da área, ou tu pode, querendo lá, sendo necessário, prorrogar isso por mais 90 dias.
18: Quem pretende solicitar a permissão de uso pode procurar a Superintendência do Patrimônio da União no respectivo estado. Os formulários estão disponíveis na página da SPU no portal gov.br. Também é possível obter informações pelo telefone 0800 978 9005. O canal recebe ainda comunicações sobre restrições de acesso às praias, ocupação irregular, acúmulo de lixo e problemas ambientais ou sanitários. Para quem pretende aproveitar as praias fluviais, a orientação é colaborar com a preservação desses espaços, descartar o lixo nos locais adequados, respeitar a sinalização, evitar fogueiras e preservar a fauna e a vegetação local. Reportagem Uriel Ricardo.
12: Desde o início da semana, a ANP, Agência Nacional de Petróleo, Gás Natural e Biocombustíveis, realizou 268 ações com foco no combate a preços abusivos de combustíveis em 14 estados.
10: Foram aplicados 14 autos de infração por não cumprimento de envio de documentos para avaliação dos preços.
12: Isso porque nessas ações a agência também coleta informações a partir das notas fiscais fornecidas pelos postos de aquisição dos combustíveis.
10: Esses dados são analisados pela ANP. E em casos de caracterização de preços abusivos, podem ser geradas autuações, processos administrativos e multas.
12: O valor das multas varia de 50 mil a 500 milhões de reais, dependendo da gravidade do caso.
10: Lembrando que denúncias sobre irregularidades no mercado de combustíveis podem ser enviadas à ANP por meio do telefone 0800 970 0267.
12: Essas foram as notícias do governo federal.
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12: Com produção da empresa Brasil de Comunicação.
10: Fique agora com as notícias do Poder Judiciário e do Congresso Nacional. Uma boa noite e um bom fim de semana.
12: A gente volta segunda-feira. Boa noite.
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21: Conselho Nacional de Justiça está com inscrições abertas para o Prêmio Pena Justa de Jornalismo e Comunicação.
22: Paciente ressarcido por erro em cirurgia odontológica não pode exigir também o custeio de nova operação.
21: Justiça determina que o Hospital Público em Belém, no Pará, retome atendimento à pessoa com autismo.
22: Boa noite, eu sou Marcela Luiz.
21: E eu sou Walter Lima.
22: Estão abertas até 17 de agosto as inscrições para a primeira edição do Prêmio Pena Justa CNJ de Jornalismo e Comunicação.
21: A iniciativa reconhece trabalhos que contribuam para ampliar o debate sobre o sistema penal brasileiro. Marcelo Della Libera.
23: O plano foi criado após o Supremo Tribunal Federal reconhecer em 2023 que o sistema prisional brasileiro vive um estado de coisas inconstitucional. Para enfrentar esse cenário, a Corte determinou a elaboração de um plano nacional para reorganizar a execução penal, coordenado pelo CNJ. Quem explica é Luiz Lanfred, coordenador do Departamento de Monitoramento e Fiscalização do Sistema Carcerário e do Sistema de Execução de Medidas Socioeducativas do CNJ.
1: Então, assinou ao Poder Judiciário, ao Poder Executivo, à Academia, as instâncias da sociedade civil que se reunissem e pudessem, então, chegar a um consenso sobre ações que pudessem ressignificar esse sistema prisional.
23: O prêmio contempla produções em texto, áudio, vídeo e fotografia. As inscrições são gratuitas e seguem abertas até as 23 horas e 59 minutos do dia 17 de agosto. O regulamento do plano está disponível no site fazendojustiça.org.br.
22: Paciente pode receber de volta valor pago e indenização por danos morais e estéticos no caso de erro em cirurgia odontológica.
21: Mas, segundo o STJ, se escolhe desfazer o contrato e obter a restituição, não pode exigir também que os profissionais paguem outra cirurgia feita por terceiro. Fátima Uchoa.
2: Em ação de reparação por danos materiais, morais e estéticos, um paciente afirmou ter ficado com assimetria facial após cirurgia odontológica. O Tribunal de Justiça do Rio de Janeiro reformou a sentença e condenou os profissionais a restituírem o valor gasto no procedimento, custear nova cirurgia reparadora e pagar indenização por danos morais e estéticos. A terceira turma do STJ afastou a obrigação de os dentistas pagarem a nova cirurgia, mas manteve os demais pontos. Segundo a relatora ministra Nancy Andrighi, acumular os pedidos de restituição do valor pago pela primeira cirurgia e o custeio de uma nova geraria enriquecimento sem causa, o que é proibido por lei.
22: TST garante direitos de radialista a uma diretora de imagem que trabalhava em uma instituição de ensino à distância em Londrina, no Paraná.
21: A decisão reforça a proteção dos direitos da categoria. Mila Amaral.
3: A decisão foi da terceira turma do TST. O colegiado entendeu que, mesmo sem ser uma emissora de rádio ou TV, a faculdade usava a transmissão ao vivo pela internet via satélite. Por isso, a profissional deve ser enquadrada assim como radialista. Com o reconhecimento, ela terá direito à jornada de 6 horas diárias e ao pagamento de horas extras, além de adicional por acúmulo de função. O relator do caso, o ministro Alberto Balazeiro, reforçou na decisão que a lei protege quem exerce funções típicas de radialista, independente da atividade principal da empresa.
22: Justiça determina que o hospital público em Belém, no Pará, retome atendimento a pessoas com autismo.
21: O hospital tem 30 dias para regularizar o atendimento, sob pena de multa diária de R$10 mil. Sabrine Menezes.
4: De acordo com o Ministério Público Federal, o Hospital Betina Ferro paralisou o atendimento de pacientes com autismo que não possuem também outras comorbidades ou doenças raras. Além disso, a unidade de saúde também está recusando novos pacientes com o transtorno do espectro autista enviados pela regulação municipal. Na decisão, a justiça acolheu os argumentos do MPF de que a restrição viola os princípios da universalidade, integralidade e equidade do Sistema Único de Saúde e os direitos das pessoas com deficiência.
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22: Uma boa noite.
21: Bom fim de semana e até segunda-feira.
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1: Eu sou Paula Groba.
2: E eu sou Ricardo Nakaoka.
1: E estes são os destaques de hoje do Jornal do Senado, que começa agora.
2: Sugestão popular que destina fundo eleitoral a calamidades públicas vira projeto.
1: Regularização de lotes de igrejas pode ser simplificada.
2: Senado terá esforço concentrado em agosto e setembro.
1: Boa noite.
2: Boa noite.
1: Uma sugestão apresentada por um cidadão pode mudar o destino de parte dos recursos dos fundos eleitoral e partidário.
2: A Comissão de Direitos Humanos aprovou a proposta que autoriza o uso desse dinheiro em ações de enfrentamento a calamidades públicas. Os detalhes com Patrícia Oliveira.
3: Os partidos políticos poderão renunciar aos recursos totais ou parciais do fundo partidário ou do fundo especial de financiamento de campanha e direcionar esse dinheiro ao Tesouro para custear despesas em situações de calamidade, como enchentes, deslizamentos ou outras emergências reconhecidas pelo poder público. A sugestão é de um cidadão de Santa Catarina que recebeu mais de 20 mil apoios online e foi aprovada na Comissão de Direitos Humanos. A ideia surgiu em 2020, durante a pandemia de Covid-19, e defendia o uso desses recursos para reforçar os gastos com a saúde. Como a emergência sanitária já terminou, o relator senador Márcio Bittar, do PL do Acre, adaptou a proposta. O relatório, lido pelo senador astronauta Marcos Pontes, do PL de São Paulo, cria uma regra permanente para todas as situações de crise, evitando que seja necessário aprovar uma nova lei sempre que ocorrer uma calamidade.
4: E fortalecer a resposta ao poder público a emergências de natureza sanitária, econômica, social e ambiental.
3: Com a aprovação, a sugestão legislativa vira projeto de lei e segue para a análise das comissões e do plenário do Senado.
1: A Comissão de Segurança Pública aprovou uma iniciativa que aumenta as penas para crimes de furto, roubo de câmeras de vigilância e sistemas de monitoramento eletrônico.
2: A proposta, que seguiu para a Comissão de Constituição e Justiça, também pune a receptação e a interrupção de serviços de vídeo monitoramento remoto. Repórter Bruno Lourenço.
5: O relator, senador Wilder Moraes, do PL de Goiás, defendeu a necessidade de endurecer a resposta penal para esse crime em virtude das consequências sofridas pela população.
6: As câmeras de vigilância utilizada por empresas privadas geralmente possui infraestruturas conectadas à rede elétrica, sistema de armazenamento em nuvens e comunicação de dados em tempo real. Quando subtraídas, além da perda material, há comprometimento imediato na integridade dos dados coletados, da continuidade do serviço de segurança e da resposta à ocorrência por elas registrada.
5: De acordo com o projeto de lei aprovado na Comissão de Segurança Pública, o furto de câmeras ou itens de monitoramento eletrônico instalados em vias públicas ou áreas privadas com acesso ao público passará a ser punido com reclusão de 2 a 8 anos e multa. O texto estabelece ainda que quem receptar esses aparelhos, sabendo de sua origem criminosa, terá a punição em dobro. A proposta também pune quem sabota ou interrompe os serviços de vídeo monitoramento remoto de forma intencional.
1: E a Comissão de Constituição e Justiça pode votar o projeto que trata da simplificação da regularização de lotes de igrejas.
2: Pelo texto, essas instituições poderão ter seus lotes regularizados por meio do REURB, o programa que regulariza assentamentos urbanos informais. Mais informações na reportagem de César Mendes.
7: Enviado à análise da CCJ, o projeto do deputado Dr. Jaziel, do PL do Ceará, permite que instituições religiosas, de assistência social e entidades sem fins lucrativos façam uso de procedimento simplificado para obter o título de propriedade de terrenos públicos ou privados. Instituído por lei em 2017, a ferramenta chamada de REURB é uma política pública voltada à regularização de áreas urbanas ocupadas informalmente, permitindo que alguns tipos de ocupantes tenham acesso ao título de propriedade, a serviços públicos essenciais e à segurança jurídica do proprietário. Relatora da proposta na Comissão de Assuntos Sociais, a senadora Damares Alves, do Republicanos do Distrito Federal, disse que muitas dessas entidades ocupam áreas consolidadas há anos, mas a falta de documentação dificulta os investimentos e a continuidade dos serviços prestados à população.
8: A regularização fundiária constitui um importante instrumento de promoção da segurança jurídica, da ordenação territorial e da função social da propriedade. Desde a edição da Lei 13.465 de 2017, o ordenamento jurídico passou a contar com mecanismos mais ágeis para enfrentar situações consolidadas de informalidade urbana, conciliando o direito à moradia, a segurança das relações jurídicas e o planejamento da cidade. Nesse contexto, revela-se oportuno o aperfeiçoamento contínuo dos instrumentos previstos na legislação.
7: O texto inova ao prever que a regularização seja feita para um único imóvel isolado, sem a necessidade de abranger os lotes vizinhos, além de permitir que técnicos industriais e agrícolas validem as informações técnicas do processo, de forma a agilizar o trabalho nos cartórios.
1: E o Senado Federal terá 2 semanas de esforço concentrado em agosto e setembro. O presidente do Senado, Davi Alcolumbre, anunciou a medida e informou que as atividades serão concentradas entre os dias 10 e 14 de agosto e 31 de agosto e 3 de setembro.
2: Alcolumbre enfatizou que é fundamental que o Senado Federal, a Câmara dos Deputados e o Congresso Nacional se organizem para conciliar as deliberações legislativas necessárias durante o processo eleitoral. Ele ressaltou ainda que a iniciativa foi acordada com o presidente da Câmara dos Deputados, Hugo Mota, e que a intenção é garantir a aprovação de propostas pelas duas casas legislativas na mesma semana.
9: Que o calendário é exatamente o mesmo que será adotado pela Câmara dos Deputados, permitindo que o Congresso Nacional funcione em plenitude e de modo eficiente e harmônico neste período eleitoral.
1: As férias de julho oferecem uma oportunidade para conhecer de perto o Congresso Nacional e, desta vez, de forma diferente.
2: O programa Visite o Congresso preparou uma programação especial entre os dias 18 de julho e 2 de agosto, com experiências imersivas, apresentações teatrais e atividades educativas para crianças e adultos. Os detalhes na reportagem de Yasmin Rodrigues.
10: Durante as férias de julho, o Congresso Nacional prepara uma programação especial para receber cidadãos de todo o país. Entre os dias 18 de julho e 2 de agosto, o programa Visite o Congresso funcionará todos os dias da semana, com visitas gratuitas e sem necessidade de agendamento. Em entrevista à Rádio Senado, Fábio Duarte, coordenador de visitação do Senado Federal, listou as novidades que o público vai encontrar nesse período.
11: O visitante terá a possibilidade de conhecer uma apresentação teatral em homenagem aos 200 anos da Câmara dos Deputados e do Senado Federal. Essa apresentação teatral acontece em espaços diferentes do roteiro e apresenta personagens históricos. Além disso, temos o Visita 360, que é uma experiência imersiva que usa óculos de realidade virtual. A gente tem a apresentação do filme Eunice, a primeira senadora. Teremos também programação infantil, com atividades lúdicas no espaço plenarinho que acontece no Salão Negro do Congresso Nacional.
10: A programação completa, com os horários e as atividades específicas, está disponível para consulta em senado.leg.br/visitação, sem cedilha e sem o tio.
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2: Com edição de Paula Groba e trabalhos técnicos de João Lira, o Jornal do Senado fica por aqui. Acompanhe agora as notícias do Tribunal de Contas da União e da Câmara dos Deputados. Boa noite.
1: Boa noite e um bom fim de semana.
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14: O Tribunal de Contas da União lançou um novo portal para ampliar a transparência sobre o uso da inteligência artificial no setor público. A plataforma mostra como o TCU utiliza essa tecnologia em auditorias, atividades internas e serviços prestados à sociedade. O site reúne informações sobre as ferramentas de inteligência artificial em uso, os resultados alcançados e as regras adotadas para garantir o uso responsável da tecnologia. também apresenta medidas de segurança, governança e proteção de dados. O objetivo é compartilhar experiências, estimular boas práticas e apoiar outros órgãos públicos a usarem a tecnologia com transparência, ética e responsabilidade. O portal é aberto ao público e pode ser consultado por gestores, pesquisadores, estudantes e qualquer cidadão interessado. Saiba mais em tcu.gov.br.
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15: Câmara aprova medidas provisórias com verba para emergência climática.
16: Mota anuncia acordo com o governo sobre dívidas dos produtores rurais.
15: Parlamentares autorizam o uso de elementos tradicionais em fotos oficiais.
16: Plenário suspende prescrição de pena para condenado que estiver foragido.
15: Boa noite. A Câmara aprovou a suspensão da prescrição da pena para condenados que estiverem foragidos.
16: Atualmente, se o condenado não voltar para a cadeia, existe o risco de o prazo de punição acabar sem que ele termine de cumprir a pena. A reportagem é de Daniele Lessa.
17: O plenário da Câmara aprovou o projeto que suspende a contagem do tempo de prescrição da pena de um crime no período em que o condenado estiver foragido ou quando tiver a liberdade condicional revogada. Prescrição é quando o Estado perde o poder de punir o condenado e o prazo para isso varia de acordo com o crime cometido. Hoje, quando o condenado foge, o prazo para a prescrição continua a ser contado normalmente e só zera quando ele é recapturado. Se o condenado não voltar para a cadeia, existe o risco de o prazo de punição acabar. O projeto, apresentado pelo deputado Kim Kataguiri, do Missão de São Paulo, altera o Código Penal para deixar claro que o prazo para prescrição deixa de ser contado enquanto o condenado estiver foragido. Para justificar a proposta, ele argumentou que hoje a lei premia quem afronta a justiça e penaliza o detento que cumpre integralmente sua pena.
18: O que a gente está fazendo agora é uma coisa muito simples. Você foi condenado, você fugiu, você perdeu o direito à prescrição. O crime não vai prescrever enquanto você estiver foragido, que é o óbvio, senão você está premiando, você está estimulando o sujeito a fugir, porque se ele for competente na sua fuga, não for pego num determinado período de tempo, que vai depender do crime que ele cometeu, ele pode voltar como se nada tivesse acontecido.
17: O projeto recebeu parecer favorável do relator, deputado Alberto Fraga, do PL do Distrito Federal. Ele argumentou que a proposta corrige uma distorção ao impedir que a fuga seja usada como caminho para escapar do cumprimento da pena. A deputada Adriana Ventura, do Novo de São Paulo, disse que o texto aprovado torna o cumprimento da pena mais eficaz.
19: Que a partir do momento que esse projeto impede que a fuga de condenados gere benefício indireto, né, decorrente de decurso de tempo, e reforça a efetividade da execução penal.
17: A mesma regra valerá no caso de revogação da liberdade condicional, que acontece quando a pessoa condenada recebe autorização para cumprir o restante da pena em liberdade. Se o benefício for revogado, a prescrição também ficará suspensa até a captura ou a reapresentação do condenado. O projeto que suspende a contagem do tempo de prescrição de um crime no período em que o condenado estiver foragido ou perder a liberdade condicional, agora será analisado no Senado. Da Rádio Câmara de Brasília, com informações de Antônio Vital, Daniele Lessa.
13: Segurança Pública.
15: Chico Alencar, do PSOL do Rio de Janeiro, parabeniza a Polícia Federal pelo indiciamento de 48 suspeitos de envolvimento em fraudes contra aposentados no INSS. Na opinião do deputado, as investigações revelaram uma atuação isenta e profunda da instituição.
16: Chico Alencar repudia o uso de falsas entidades rurais para aplicar golpes e desviar recursos públicos destinados à Previdência. O parlamentar também celebra a devolução de mais de 3 bilhões de reais aos aposentados lesados.
15: Kim Kataguiri, do Missão de São Paulo, critica projeto que criminaliza a misoginia. O deputado acredita que a proposta confunde o enfrentamento à violência contra mulheres com gírias e piadas usadas por jovens nas redes sociais.
16: Kim Kataguiri defende que o debate sobre proteção às mulheres priorize punições mais duras para crimes hediondos e feminicídio. Ele também critica o fato de partidos de esquerda serem contrários à redução da maioridade penal e ao endurecimento das regras de execução penal.
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1: Justiça. Adriana Ventura, do Novo, de São Paulo, critica os salários do judiciário que ultrapassam o teto constitucional e cobra o fim dos chamados penduricalhos. Ela cita que mais de 600 juízes furaram o limite em maio, com pagamentos que chegaram a R$500 mil em um único mês.
2: Para Adriana Ventura, as gratificações tornam o judiciário brasileiro o mais caro do mundo e ofendem a realidade dos que vivem com um salário mínimo. A parlamentar contesta a defesa desses benefícios e cobra respeito ao dinheiro pago pelos contribuintes.
1: Presidência. O presidente Hugo Mota anunciou acordo com o governo sobre as dívidas dos produtores rurais. O repórter Luiz Gustavo Xavier acompanhou as entrevistas após o encontro.
3: O presidente da Câmara, Hugo Mota, anunciou que foi fechado um acordo entre o governo, representantes do setor e a Frente Parlamentar Agropecuária sobre a renegociação de dívidas de produtores rurais. Um dos pontos do acordo é que o projeto que tratava do tema não será votado e que o governo vai encaminhar uma medida provisória abrangendo os termos do acordo. De acordo com o Ministério da Fazenda, serão aproximadamente R$100 bilhões em dívidas renegociadas. Participaram da reunião os ministros da Fazenda, Dario Durigan, das Relações Institucionais, José Guimarães, o líder do governo, deputado Paulo Pimenta, do PT do Rio Grande do Sul, o deputado Arnaldo Jardim, do Cidadania de São Paulo, e a senadora Tereza Cristina, do PP do Mato Grosso do Sul, integrantes da Frente Parlamentar Agropecuária. O presidente Hugo Mota explicou as medidas.
4: No intuito de podermos anunciar o acordo feito em relação ao projeto do endividamento dos produtores rurais do nosso país. Quero registrar que essa matéria foi colocada em votação na Câmara dos Deputados há um ano atrás, um dia antes do recesso parlamentar, e durante todo esse ano, no Senado Federal principalmente, foi travada uma negociação que se buscava com o governo alterar os pontos que foram aprovados na Câmara no intuito de poder ser mais abrangente no que diz respeito a essa renegociação.
3: O líder do governo, deputado Paulo Pimenta, ressaltou ainda que a MP vai suspender o pagamento dessas dívidas por 30 dias. Já o ministro das Relações Institucionais, José Guimarães, afirmou que o acordo é resultado de uma regra que tem se mostrado eficaz na Câmara, que são o diálogo e a negociação. Segundo ele, os temas mais polêmicos têm sido conduzidos por meio da construção de consensos amplos. O deputado também destacou o papel do presidente da Câmara na articulação do entendimento e ressaltou que o resultado foi fruto de uma construção coletiva. Da Rádio Câmara de Brasília, Luiz Gustavo Xavier.
1: Trabalho.
2: Pastor Henrique Vieira, do PSOL do Rio de Janeiro, cobra aprovação pelo Senado da proposta de emenda à Constituição que acaba com a escala de trabalho 6x1. Ele reforça que a Câmara já cumpriu seu papel e o Executivo espera os senadores para sancionar a matéria.
1: Pastor Henrique Vieira argumenta que o atraso imposto pelo Senado vai na contramão dos anseios dos trabalhadores, já que a proposta tem o apoio de 70% da população. O deputado pede prioridade na votação do texto para garantir mais dignidade ao povo.
5: Desenvolvimento Regional.
2: Porto Piauí, no município de Luiz Correia, iniciou oficialmente suas operações de exportação com envio de minério de ferro de Piripiri diretamente para a China. Flávio Nogueira, do PT, celebra um marco, ressaltando que a nova rota vai impulsionar a economia do Nordeste.
1: De acordo com Flávio Nogueira, serão 200 quilômetros a menos que o trajeto rodoviário utilizado antes para escoar a produção até o Ceará. A operação da empresa Lion Mining inaugura a nova era com a expectativa de exportar grãos para o mercado mundial em breve.
5: Economia.
2: O plenário da Câmara aprovou 6 medidas provisórias com recursos para emergências causadas por desastres climáticos e para evitar aumento no preço do gás de cozinha. O repórter Antônio Vital acompanhou as votações.
6: Na véspera do início do recesso parlamentar do meio do ano, o plenário da Câmara aprovou 6 medidas provisórias que autorizam o uso de recursos públicos não previstos no orçamento desse ano para ações emergenciais, como combate a efeitos de desastres climáticos e para evitar aumento do preço do gás de cozinha. Uma das medidas provisórias aprovadas prevê subvenção econômica de R$330 milhões para empresas importadoras de gás liquefeito de petróleo, o gás de cozinha.

0: Subvenção é quando o governo repassa dinheiro para as empresas, ou para estimular a atividade econômica, ou para enfrentar os efeitos de crises climáticas ou conflitos internacionais. Nesse caso, a subvenção foi necessária para evitar que o aumento do preço internacional do petróleo seja repassado aos consumidores. Outra medida provisória abre crédito extraordinário de 20 milhões de reais para recuperar os estragos causados pelo tornado que atingiu municípios do Paraná em novembro do ano passado. A medida foi aprovada de maneira simbólica, com apoio inclusive da oposição, como a deputada Adriana Ventura, do Novo de São Paulo.
1: Que esse crédito tem por objetivo atender a situação de destruição nos municípios de Guarapuava, Quedas do Iguaçu e Rio Bonito do Iguaçu, no Paraná, por conta das famílias assentadas que foram atingidas. E realmente a gente acha que é um crédito necessário, a gente tem que atender e dar suporte a essas famílias.
0: Também foi aprovada a medida provisória que autoriza o uso de 285 milhões de reais para financiar ações de recuperação em municípios atingidos por desastres climáticos no Brasil. O dinheiro é destinado à Defesa Civil. Segundo o Sistema Integrado de Informações sobre Desastres, os meses de janeiro e fevereiro foram marcados por eventos climáticos severos, que afetaram diretamente cerca de 2 milhões de pessoas, deixando mais de 70 mil desalojados ou desabrigados em 733 municípios de todas as regiões. Outra medida provisória aprovada libera 75,3 milhões de reais em auxílio financeiro para 10 mil famílias da região da Zona da Mata, no sudeste de Minas Gerais, atingida por enchentes no início do ano. Também foi aprovada a medida provisória que abre crédito extraordinário de 49 milhões para o Programa Segurança Alimentar e Nutricional e Combate à Fome. O objetivo é ampliar o atendimento às populações atingidas por desastres climáticos registrados em maio, especialmente nos estados de Pernambuco e da Paraíba. O líder do PT na Câmara, deputado Pedro Czai, do PT de Santa Catarina, defendeu a necessidade de recursos extraordinários previstos nas medidas provisórias.
2: Falar da importância de todas essas medidas provisórias que hoje estão se definindo aqui no Parlamento. Desde o tema dos desastres naturais, o tema dos tornados no Rio Grande do Sul, o tema das secas, o presidente vai enfrentando os problemas, não só diante da guerra, que vivenciamos o risco de aumento dos combustíveis, o governo subsidia os combustíveis para não produzir inflação no país.
0: Foi aprovada ainda a medida provisória que libera 337 milhões de reais para combate a incêndios. Os recursos são destinados ao IBAMA e ao Instituto Chico Mendes de Conservação da Biodiversidade, o ICMBio, e atendem decisões do Supremo Tribunal Federal em ações que cobram providências do governo contra o aumento de incêndios florestais na época da seca. Todas as medidas provisórias foram enviadas para análise do Senado. Da Rádio Câmara, de Brasília, Antônio Vital.
3: Política. Rodrigo Hollenberg, do PSB do Distrito Federal, faz um balanço do seu mandato parlamentar. Ele destaca a autoria de 23 projetos, como o que aumenta o limite de faturamento anual dos microempreendedores individuais.
4: O parlamentar ressalta o envio de emendas para hospitais, universidade pública e instituições de pesquisa locais. Rodrigo Hollenberg defendeu também proposta de sua autoria que proíbe o funcionamento de plataformas de apostas em território nacional.
3: Raimundo, PT do Rio de Janeiro, cobra esclarecimentos sobre o crescimento patrimonial do senador Flávio Bolsonaro, que, segundo notícias recentes, ultrapassaria os 600 milhões de reais. O deputado questiona a origem dessa quantia e exige uma apuração rigorosa dos fatos.
4: Na visão de Raimundo, é preciso investigar se o montante está relacionado a articulações com grupos criminosos e esquemas de corrupção. Para ele, o esclarecimento sobre a origem dos recursos é fundamental para a moralidade pública.
5: Direitos Humanos.
3: Leonardo Gadelha, do Podemos da Paraíba, alerta que o Brasil precisa se preparar para a transição demográfica com o envelhecimento da população. Ele observa que as cidades e a legislação nacional precisam de adaptações estruturais para acolher de forma digna o público idoso.
4: De acordo com Leonardo Gadelha, é importante manter as pessoas idosas ativas e integradas ao mercado de trabalho. Para o parlamentar, aproveitar a plena capacidade física e cognitiva desse público traz benefícios sociais e econômicos ao país.
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0: A Câmara aprova o uso de elementos tradicionais em fotos de documentos oficiais. A repórter Daniele Lessa acompanhou a votação.
1: O plenário da Câmara aprovou o projeto que garante a povos indígenas e demais povos tradicionais o direito de usar elementos culturais, étnicos ou religiosos em fotografias de documentos oficiais. Entre os exemplos previstos estão o cocar indígena, o turbante dos povos de matriz africana e outros elementos étnicos, culturais e religiosos. O projeto, que foi apresentado pela deputada Célia Chacriabá, do PSOL de Minas Gerais, diz que a autorização valerá para documentos oficiais de identificação, como carteira de identidade, carteira de habilitação, passaporte e carteira de trabalho. Na prática, a proposta busca evitar que pessoas sejam obrigadas a retirar símbolos de sua cultura ou religião para tirar fotos para documentos. A única exigência é que o elemento usado não impeça o reconhecimento da fisionomia da pessoa. A relatora no plenário, deputada Sônia Guajajara, do PSOL de São Paulo, lembrou uma situação em que uma mulher negra escutou que só poderia tirar foto para a carteira de habilitação usando o seu turbante se apresentasse uma carta da sua mãe de santo ou um documento comprovando que tinha câncer. A deputada disse que é preciso impedir que episódios como esse se repitam e que usar esses elementos em fotos oficiais é ter o direito e a liberdade de viver de acordo com crenças pessoais.
2: São expressões visuais de culturas e tradições, como o cocá indígena, que representa a relação com a natureza e com os animais, o vínculo espiritual com a terra e os antepassados. Assegurar aos povos indígenas, aos afro-brasileiros e demais povos tradicionais, o uso em documentos oficiais de símbolos de sua comunidade é assegurar a dignidade humana.
1: Segundo a relatora Sônia Guajajara, a proposta deixa expresso em lei um direito que já deveria ser garantido pela Constituição, que protege a liberdade religiosa, e por convenções internacionais assumidas pelo Brasil. Ao defender o projeto, o deputado Wildo Rocha, do MDB do Maranhão, disse que esses elementos, como o cocar e o turbante, valorizam a cultura do país.
3: Isso promove a cultura brasileira, isso é respeito à cultura indígena, é respeito aos povos originários.
1: Alguns deputados no plenário disseram que seria incoerente exigir que as pessoas tirem óculos e enfeites para fotos de documentos e, ao mesmo tempo, permitir o uso de elementos tradicionais. O deputado Alberto Fraga, do PL do Distrito Federal, defendeu que a proposta também poderia incluir a autorização de uso desses objetos pessoais nas fotografias. O projeto que autoriza o uso de elementos tradicionais em fotos de documentos oficiais agora será analisado no Senado. Da Rádio Câmara de Brasília, Daniele Lessa.
4: Cultura. A Câmara aprovou o projeto que reconhece o hip-hop como manifestação da cultura nacional. Inácio Arruda, do PCdoB do Ceará, destaca que o movimento representa a cultura popular das periferias e a voz de trabalhadores e jovens que buscam melhores condições de vida.
0: Inácio Arruda compara a força poética do hip-hop ao repente e aos cantadores de viola do Brasil profundo. Ele acredita que o movimento se consolida como um pilar do desenvolvimento social e de geração de riqueza econômica nas comunidades brasileiras.
4: Termina agora o Jornal Câmara dos Deputados, produzido pela Rádio Câmara, com trabalhos técnicos de Wellington Teles e apresentação de Val Monteiro e Márcio Aquilissardi. Uma boa noite para você.
0: A Voz do Brasil volta na segunda-feira. Boa noite e bom fim de semana.
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8: Yamandu Costa.
9: A geração do meu pai, a geração que me criou musicalmente, são filhos do rádio, são filhos da cultura do rádio. A tradição do choro, né? 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
1: Voltamos, playlist 106,7 aqui na FURG FM. Música que conversa com você continua rolando. Bora lá!
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6: Eugênio Monteiro.
7: Então, o rádio foi fundamental na minha formação, no conhecimento maior do Brasil, etc. Aqueles programas matinais que falavam do interior, que traziam para a cidade um pouco do espírito do campo, né? 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
1: Retomamos a playlist 106,7. A energia continua, o ritmo não para. 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